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1: Regulamentação dos meios digitais, combate ao crime organizado e crescimento econômico equilibrado foram alguns dos temas discutidos pelo presidente Lula hoje em Evian, na França.
0: Lula participou como convidado do encontro do G7, grupo formado pelas principais economias desenvolvidas do Ocidente.
1: A repórter Luana Karen esteve lá acompanhando esse último dia de encontro.
2: No último dia de debates em Evian, na França, o presidente Lula defendeu a ampliação de investimentos em desenvolvimento, infraestrutura e qualificação profissional durante a sessão do G7, que reuniu representantes das principais economias desenvolvidas do mundo. Em coletiva à imprensa, o presidente brasileiro informou que foram discutidas formas de alcançar um crescimento econômico equilibrado que beneficie todos os países.
3: Cada reunião do G7 é a oportunidade da gente discutir com os países desenvolvidos tanto o equilíbrio quanto o desequilíbrio na ordem política, econômica e social, levando em conta a necessidade de cada país. O mundo precisa crescer para que a economia volte a crescer. Não adianta crescer só para a Alemanha, crescer só para os Estados Unidos, crescer só para a França. Não. É preciso, sem diminuir o padrão de vida deles, crescer para outros países.
2: Outro assunto em pauta foi a inteligência artificial. Junto a chefes de governo e de Estado e CEOs das principais empresas de tecnologia do mundo, o presidente Lula defendeu a regulamentação dos meios digitais para proteger direitos fundamentais de crianças, adolescentes e mulheres. E apresentou como um exemplo o Estatuto Digital para Crianças e Adolescentes, aprovado recentemente no Brasil, com obrigações para as empresas de tecnologia.
3: Fiz questão de dizer para eles duas coisas importantes que o Brasil fez: a proibição de telefone nas escolas e, segundo, o ECA Digital, que é a regulação digital mais importante feita no mundo para jovens e adolescentes. E eu queria que eles conhecessem.
2: No intervalo das reuniões ampliadas, Lula teve encontros bilaterais com o presidente do Egito, Abdel Fattah el-Sisi, e com o presidente da Ucrânia, Volodymyr Zelensky. De volta a Genebra, Lula se encontrou com o secretário-geral da Interpol, Valdeci Urquiza. A reunião tratou de ações concretas voltadas à América do Sul para fazer frente ao crime organizado transnacional. O diretor-geral da Polícia Federal, Andrei Rodrigues, destacou a colaboração do Brasil nesse trabalho.
4: Vamos reunir os 12 países sul-americanos num grande esforço para o enfrentamento ao tráfico de drogas, tráfico de armas, crimes ambientais, enfim, todos aqueles delitos que nós pudermos fazer a investigação. Ano passado, retiramos mais de 10 bilhões de reais do crime organizado e agora, com essa nova iniciativa e essa parceria, não só do Brasil, mas de todos os países com a Interpol, vai ser possível ampliar essa capacidade operacional e alcançar patrimônios ocultos.
2: Ainda na entrevista que deu aos jornalistas, o presidente Lula destacou a relação do país com a China e voltou a reafirmar a soberania brasileira, inclusive em relação às eleições. Ao final da coletiva, o presidente Lula embarcou de volta ao Brasil. De Genebra, na Suíça, Luana Karen.
0: Mais água para 498 municípios que sofrem com o período de clima seco.
1: O governo do Brasil anunciou a instalação de quase 21 mil cisternas para garantir o abastecimento nos estados do semiárido.
0: A repórter Gabriela Noronha acompanhou esse anúncio e traz para a gente os detalhes. Boa noite, Gabriela.
5: Boa noite, Luciano, Mariana, boa noite a todos que nos ouvem na Voz do Brasil. Olha, foram assinados hoje as ordens de serviço que autorizam a instalação de cerca de 21 mil cisternas. Essas unidades vão beneficiar 498 municípios em 8 estados, que são Bahia, Ceará, Minas Gerais, Paraíba, Pernambuco, Piauí, Rio Grande do Norte e Sergipe. Para esta ação, estão sendo investidos mais de 250 milhões de reais. Segundo o governo, o objetivo é garantir a captação e armazenamento de água em períodos de estiagem, além de reduzir a dependência de soluções emergenciais no semiárido brasileiro, como o abastecimento por carros-pipa. As famílias beneficiadas foram selecionadas selecionadas de acordo com critérios técnicos e sociais, priorizando populações em situação de maior vulnerabilidade, inscritas no Cadastro Único, famílias chefiadas por mulheres, comunidades quilombolas e pessoas com deficiência. De acordo com o ministro da Saúde, Alexandre Padilha, a iniciativa marca um avanço importante na política de segurança hídrica no país.
6: Um acesso à água de qualidade, de forma permanente, com estruturas resilientes, com tecnologias adaptadas à realidade local, mecanismos que garantam formas resilientes para enfrentar de forma transitória situações das tragédias climáticas ou da seca ou das enchentes, né, são fundamentais.
5: E olha, desde 2023, o governo do Brasil já entregou mais de 121 mil unidades de cisternas por meio do programa Cisternas. A maioria das distribuições se concentra nos estados do semiárido do Brasil. Mas o programa também beneficia comunidades na região amazônica, assim como em localidades de Mato Grosso do Sul, Goiás e Rio Grande do Sul, e utilizando aí tecnologias que se adequam às particularidades dessas regiões. As cisternas implementadas pelo programa têm uma capacidade que varia de 16 mil a 52 mil litros de água, o que possibilita o armazenamento seguro durante as secas. Mariana, Luciano.
1: Obrigada, Gabriela Noronha, pelas informações ao vivo na Voz do Brasil.
0: E outra forma de garantir segurança hídrica para a população mais vulnerável é por meio da tarifa social de água e esgoto.
1: O benefício já chegou a 1.905 municípios, onde vivem mais de 156 milhões de brasileiros.
0: E a Agência Nacional de Águas e Saneamento Básico, ANA, alerta que o prazo para a implantação ou implementação da tarifa se encerra em dezembro deste ano.
1: A tarifa social foi criada por lei em 2024.
7: A tarifa social de água e esgoto chegou em municípios onde vivem mais de 156 milhões de brasileiros. O benefício garante desconto de pelo menos 50% na conta de água e esgoto para famílias de baixa renda inscritas no Cadastro Único ou que tenham integrantes que recebem o benefício de prestação continuada, o BPC. A implementação ocorre em diferentes etapas, como a coleta de dados do Cadastro Único e do BPC, ajustes de equilíbrio econômico-financeiro dos contratos e a conclusão do benefício pelos prestadores de serviço. A meta é que a tarifa social esteja implementada em todo o país até dezembro, explica Silvano Silvério, superintendente de regulação de saneamento básico da ANA.
8: A partir de dezembro de 2026, já não estará cumprindo a lei aqueles municípios que não tiverem a tarifa social instituída. Isso é muito importante, então é preciso correr com esse processo de obter as informações do Cade Único, do BPC, fazer os estudos em equilíbrio econômico-financeiro, implementar a tarifa até dezembro de 2026, que é o limite dado pela lei.
7: A tarifa social de água e esgoto foi criada por lei em 2024 e busca ampliar o acesso à população de baixa renda a um serviço essencial, com a concessão automática do desconto a partir das informações do Cade Único e do BPC. Reportagem Pablo Mundim.
0: Para facilitar o acesso aos serviços de saúde e humanizar os atendimentos, o governo do Brasil já entregou mais de 3.300 veículos para transportar a população que mora a mais de 50 quilômetros de distância dos grandes centros urbanos.
1: São vans, micro-ônibus e ambulâncias adquiridos com um investimento de R$1,4 bilhão.
0: A medida faz parte do programa Agora Tem Especialistas.
9: Foram entregues 3.300 veículos, entre vans, micro-ônibus e ambulâncias. Muitos desses veículos vão atender pacientes que moram longe e precisam percorrer mais de 50 quilômetros de distância para passar por uma consulta, fazer exames, cirurgias ou tratamentos especializados pelo SUS. Dos 3.300 veículos adquiridos, 1.824 serão entregues diretamente às prefeituras para uso em várias finalidades. Os outros 1.476 vão ser direcionados ao transporte de pacientes de radioterapia e hemodiálise. É o que explica o secretário de Atenção Especializada à Saúde, Mozart Salles.
10: todo brasileira e brasileiro acima de 50 quilômetros de um serviço de hemodiálise e de radioterapia terá direito a usar o transporte sanitário e, numa situação delicada, no caso da radioterapia, até utilizando aí as ambulâncias tipo A.
9: A ação faz parte do programa Agora Tem Especialistas, Caminhos da Saúde. O investimento é de R$1,4 bilhão na compra dos veículos. Mozart Salles, do Ministério da Saúde, destaca que a ideia é reduzir problemas de transporte e democratizar o acesso à rede pública de saúde.
10: O programa, ele é uma iniciativa extremamente importante para a democratização, humanização do acesso e qualificação desse acesso. Alguns equipamentos e estruturas, elas são agrupadas em determinadas regiões e cidades. E ao agrupar, você acaba gerando um problema e uma necessidade, que é o deslocamento dos pacientes das cidades menores para os centros maiores.
9: Além do aumento do atendimento especializado e a oferta de transporte, o programa Agora Tem Especialistas prevê mais atendimentos em exames e cirurgias. Reportagem Márcia Fernandes.
1: Em 2027, tem Copa do Mundo Feminina da FIFA na América do Sul e o Brasil se prepara para sediar a competição pela primeira vez.
0: Durante participação no programa Bom Dia Ministro, transmitido pela empresa Brasil de Comunicação, o ministro do Esporte, Paulo Henrique Cordeiro, ressaltou que o maior impacto do evento será a inclusão.
1: O ministro destacou que a prioridade do governo é trazer o futebol feminino para um patamar de igualdade em relação ao masculino e garantir a permanência de meninas e mulheres no esporte.
11: Pode ter certeza que o maior legado que nós vamos ter dessa Copa não é um legado de infraestrutura física, é uma mudança de como encara o futebol masculino e feminino, de incluir mais meninas e jovens com essa concepção de gênero, fazendo com que o futebol mude e traga as mulheres e traga as meninas para essa prática desportiva. E essa é a nossa principal ideia, fazer com que as mulheres possam efetivamente estar no futebol.
0: O ministro Paulo Henrique Cordeiro falou também dos esforços do governo na ampliação da lei de incentivo ao esporte.
1: A medida, criada em 2006, se tornou permanente no final do ano passado.
0: Na entrevista, o ministro do Esporte ressaltou os avanços a partir da mudança e fez um balanço dos investimentos.
11: Na nossa lei de incentivo ao esporte, nós ultrapassamos, no ano passado, mais de R$1 bilhão investidos. Nós somos um país de dimensão continental, obviamente com carências mil. A lei de incentivo ao esporte precisa efetivamente ampliar o seu alcance para que nós possamos levar políticas públicas de esporte, tanto em infraestrutura, na construção de novos equipamentos, quanto na recuperação de equipamentos já existentes e também de projetos de esporte com qualidade para a nossa população.
1: E o governo do Brasil está apertando o cerco contra ações maliciosas de sites de apostas online, as chamadas bets.
0: Um acordo assinado pelos Ministérios da Fazenda e da Justiça e Segurança Pública vai combater os chamados padrões manipulativos.
1: São recursos visuais usados para induzir usuários a gastarem sem consciência dos riscos.
0: A ação prevê fiscalização de propagandas abusivas e estudos sobre os perigos do vício em jogos digitais.
12: A Secretaria de Prêmios e Apostas do Ministério da Fazenda e a Secretaria Nacional de Direitos Digitais do Ministério da Justiça e Segurança Pública assinaram um acordo de cooperação técnica para aumentar a proteção dos consumidores em relação aos jogos de aposta online. Segundo o governo, o objetivo do acordo é desenvolver ações para identificar e combater os chamados padrões manipulativos, recursos utilizados pelas plataformas digitais que podem influenciar indevidamente o comportamento dos usuários e comprometer a tomada de decisões conscientes. Os Ministérios da Fazenda e da Justiça vão atuar em conjunto para compartilhar informações e experiências que possam contribuir para o fortalecimento da regulação e da fiscalização do setor. A cooperação também prevê análises sobre publicidade responsável, transparência das plataformas, mecanismos de proteção aos consumidores e classificação de riscos associados ao uso de jogos e apostas. Priscila Machado, para a Voz do Brasil.
1: O novo Desenrola Brasil chega à marca de 10 milhões e 300 mil reais em operações de crédito com o uso do FGTS.
0: A utilização dos recursos do Fundo de Garantia por Tempo de Serviço foi registrada pelo Ministério do Trabalho e Emprego em mais de 17 mil renegociações de dívidas no âmbito do programa.
13: O uso do FGTS como garantia para a renegociação de dívidas no programa Desenrola Brasil movimentou 10 milhões e 300 mil reais em operações até junho. Ao todo, foram registradas 17.085 operações de crédito, com valor médio de R$ 604,73 por trabalhador. Os dados foram apresentados pelo Ministério do Trabalho e Emprego nesta terça-feira, durante reunião do Conselho Curador do FGTS. O levantamento também aponta maior participação das mulheres na utilização.

0: local competente. O segundo alerta, em caso de qualquer ocorrência de incêndio, que ele imediatamente comunique aos órgãos de controle, aos órgãos de combate, né, para estabelecer as medidas de resposta.
1: Os donos de terras também são obrigados a limpar o material combustível e a vegetação seca, além de criar aceiros para segurar as chamas. As ações tentam diminuir os impactos do Super El Niño, que pode agravar a seca na região este ano. E o governo já destinou mais recursos para fortalecer o combate aos incêndios florestais. Na última segunda-feira, foi autorizado um crédito extraordinário de 337 milhões e 500 mil reais para o Ministério do Meio Ambiente e Mudança do Clima. Recurso que vai permitir medidas como compra de equipamentos, pagamento de diárias de equipes e aluguel de aeronaves. Jair Schmidt, do IBAMA, comenta outras ações para o período da seca.
0: Nós estamos também com um número recorde de contratação de brigadistas. O governo federal deve contratar esse ano aí mais de 4.400 brigadistas. O IBAMA ele tem uma previsão aí, de dispor aí de até 19 aeronaves. Nós estamos mobilizando mais de 400 veículos especializados voltados ao combate aos incêndios florestais.
1: Quem descumprir as notificações do IBAMA ou for flagrado queimando a vegetação sem autorização será multado e poderá ter a propriedade embargada. Reportagem Luciana Colares de Holanda.
2: O Brasil passa a contar com a Rede de Proteção aos Direitos da Pessoa Idosa.
3: A iniciativa vai assegurar direitos com base nos princípios da equidade, da não discriminação e do respeito à diversidade.
4: Foi instituída pelo governo federal a Rede Nacional de Proteção e Defesa dos Direitos Humanos das Pessoas Idosas. A iniciativa visa promover a articulação entre os estados e a cooperação entre os órgãos e entidades públicas na garantia, promoção e proteção dos direitos humanos das pessoas idosas. Órgãos e entidades da administração pública podem aderir à Rede Nacional de Proteção e Defesa dos Direitos Humanos das Pessoas Idosas. A adesão será voluntária. A rede tem como atribuições, recomendar a realização de diagnósticos sobre o envelhecimento populacional e os direitos humanos, propor estratégias para acompanhar o acesso das pessoas idosas às políticas setoriais e fortalecer os fóruns, movimentos e entidades com atuação na defesa dos direitos das pessoas idosas e na participação social. A coordenação geral será feita pelo Ministério dos Direitos Humanos e da Cidadania, junto com o Conselho Nacional dos Direitos da Pessoa Idosa. Daniele Popó para a Voz do Brasil.
2: Mais arte e música nas salas de aula de todo o país.
3: Um estudo divulgado essa semana mostrou que o uso de materiais dessas disciplinas em escolas públicas aumentou quase 10% desde 2019.
2: O que trouxe ganhos para o desempenho dos alunos dessas instituições e para sua trajetória escolar.
5: Uma pesquisa inédita realizada pelo Instituto Itaú, em parceria com os Ministérios da Cultura e da Educação, mostrou que o uso de materiais de arte e música nas escolas públicas aumentou, alcançando 45% das instituições em 2024. Em 2019, o índice era quase 10% menor, segundo dados do Censo Escolar. Essa ampliação está associada a melhores notas em língua portuguesa e matemática, entre outros benefícios. É o que explica Eduardo Saron, presidente da Fundação Itaú.
6: Quando a educação se junta com cultura, a gente vai mais longe. A gente cria pertencimento, a gente impacta a trajetória escolar deste jovem. Então a ideia é que esses estudos possam oferecer ainda mais elementos para fortalecer a escola de tempo integral. Com mais matemática, mais língua portuguesa, mais ciência, mas com mais arte, mais cultura, mais esporte.
5: O estudo aponta ainda outros reflexos na trajetória escolar. O uso dos materiais pedagógicos está associado a taxas de reprovação e de abandono ligeiramente mais baixas, além de menores índices de distorção e idade-série. O estado de São Paulo lidera em volume absoluto, passando de 7.140 escolas com materiais de artes e música em uso em 2019 para 8.681 em 2024. Para a ministra da Cultura, Margarete Menezes, aumentar a presença da arte e da música em sala de aula é investir na formação do ser humano como um todo.
7: Então isso é um ativo importantíssimo que a gente tem que mudar a nossa maneira de perceber, qualificar esses talentos. Porque quando a gente qualifica o talento através da cultura e da arte, não é só pela

0: cultura e arte ela é aproveitada. Ela se expande para qualquer outra direção das suas profissões. Então, é a qualificação do ser humano.
1: Para garantir a sustentabilidade das ações, o estudo apresenta algumas recomendações, como planejamentos conjuntos entre as pastas da cultura e da educação, destinação de recursos públicos para investimentos em salas multiuso e na contratação de profissionais, e integração de práticas artísticas e culturais no currículo de tempo integral. Reportagem Natália Koslick.
2: E essas foram as notícias do Governo do Brasil.
3: Fique agora com o Minuto do TCU e em seguida as notícias do Poder Judiciário e do Congresso Nacional. Boa noite.
2: Boa noite para você, até amanhã.
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6: O Tribunal de Contas da União fez auditoria para avaliar o desenvolvimento do transporte hidroviário no Brasil, que utiliza rios e canais para movimentar cargas por embarcações. A fiscalização apontou que o país possui uma extensa rede com potencial para navegação, mas ainda aproveita pouco a estrutura. Hoje, a maior parte das mercadorias é transportada por rodovias. Na avaliação do TCU, o transporte hidroviário pode reduzir custos, aumentar a eficiência logística e diminuir impactos ambientais. A auditoria identificou problemas como falhas de planejamento, falta de coordenação entre órgãos públicos e dificuldades na execução de investimentos para o setor. Também foram apontadas falhas para definir prioridades e acompanhar projetos. O tribunal fez recomendações para melhorar a gestão. 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
7: STF decide manter até 30 de junho de 2027 a aplicação dos critérios de repartição dos recursos do Fundo de Participação dos Estados e do Distrito Federal.
8: STJ mantém ações penais contra engenheiros da Vale e de empresa alemã por rompimento da barragem Brumadinho.
7: TSE e partidos políticos firmam acordo pela integridade das eleições 2026.
8: Boa noite, eu sou Marcela Luiza.
7: E eu sou Walter Lima.
8: Supremo Tribunal Federal decide manter até 30 de junho de 2027 a aplicação dos critérios de repartição dos recursos do Fundo de Participação dos Estados e do DF.
7: O prazo foi fixado como improrrogável. Marcelo Della Libera.
9: O Fundo de Participação dos Estados e do Distrito Federal é uma transferência de dinheiro do governo federal para os entes da federação. A Constituição determina que os recursos sejam distribuídos com o objetivo de reduzir desigualdades regionais. Por isso, a regra de rateio considera fatores como população e renda. Uma ação do Estado de Alagoas questionava a lei que define os critérios de repartição dos recursos do fundo. Em 2023, o Supremo declarou inconstitucionais trechos dessa norma, mas manteve as regras em vigor até 31 de dezembro de 2025, para dar tempo ao Congresso de aprovar uma nova lei. Como o Legislativo não editou a nova regra, o presidente do STF, ministro Edson Fachin, prorrogou a validade dos critérios até 1º de março. A decisão foi referendada pelo plenário. Depois, em março, Carmen Lúcia prorrogou novamente a aplicação das regras por 90 dias. O prazo terminou sem que houvesse nova legislação. Por isso, a ministra decidiu conceder mais 30 dias e enviar o tema ao plenário. O colegiado, então, decidiu prorrogar até 30 de junho de 2027 a aplicação dos atuais critérios de repartição dos recursos do Fundo de Participação dos Estados e do Distrito Federal. O prazo foi fixado como improrrogável.
8: STJ mantém ações penais contra engenheiros da Vale e de empresa alemã por rompimento da barragem da mina do Córrego do Feijão, em Brumadinho, Minas Gerais.
7: No desastre, 272 pessoas morreram. Fátima Uchoa.
10: Pela acusação, três profissionais da TUVSUD teriam participado da emissão de declarações de estabilidade da barragem, mesmo com indícios de comprometimento da segurança. Já um engenheiro da Vale é acusado em relação à gestão dos riscos da estrutura, como a obtenção de declarações de estabilidade supostamente irregulares e a não adoção de medidas de emergência. O relator na sexta turma do STJ, ministro Sebastião Reis Júnior, observou que o habeas corpus para o trancamento de ação penal só é concedido quando não há justificação justa causa ou quando fica evidente que o acusado não participou do delito, mas não se justifica se exige exame técnico aprofundado dos fatos, como nesse caso.
8: TSE e partidos políticos firmam acordo pela integridade das eleições 2026.
7: Dos 30 partidos registrados no Brasil, 26 aderiram à iniciativa. Fábio Ruas.
11: O acordo foi firmado entre o presidente do TSE, ministro Cássio Nunes Marques, e representantes dos partidos. O documento reforça compromissos para as eleições de outubro, entre eles o combate à desinformação. O acordo também destaca a importância dos partidos na fiscalização e nas auditorias do sistema eletrônico de votação, além da promoção da acessibilidade e do enfrentamento à violência política, especialmente contra as mulheres.
8: Indígenas de Oiapoque, no extremo norte do Amapá, começaram a ser atendidos hoje na itinerância Cidadania Aqui com Você.
7: Até 2 mil pessoas devem receber suporte jurídico gratuito nestes 2 primeiros dias. Rafael Silva.
12: O mutirão está concentrado na aldeia Manga, cerca de 22 quilômetros de Oiapoque. Indígenas de diversas aldeias da região chegaram cedo para receber suporte jurídico nas áreas trabalhista, previdenciária, de saúde, social, entre outros. Mais de 150 profissionais de diversos órgãos se juntam ao mutirão organizado pela Justiça do Trabalho. A proposta é concentrar em um único local e de graça serviços que normalmente exigiriam viagens longas e custos elevados para os moradores da região. No sábado e domingo, a itinerância vai atender indígenas da aldeia Espírito Santo.
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8: Uma boa noite.
7: E até amanhã.
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15: Eu sou Paula Groba.
16: E eu sou Humberto Pinheiro.
15: E estes são os destaques de hoje do Jornal do Senado, que começa agora.
16: Aprovada a inclusão de educação política e cidadania nas escolas.
15: PEC da aposentadoria especial de agentes de saúde e de endemias pode ir ao plenário na próxima semana.
16: Segue para a sanção Banco Nacional de Boas Práticas contra a Violência à Mulher.
15: Boa noite.
16: Boa noite.
15: Como funcionam os três poderes? Qual é o papel do cidadão na democracia? E de que forma as decisões políticas impactam o dia a dia da população? Questões como essas poderão ganhar mais espaço nas salas de aula.
16: Seguiu para a sanção presidencial o projeto que torna obrigatório o ensino de educação política e direitos da cidadania nas escolas brasileiras. A proposta busca ampliar o conhecimento dos estudantes sobre as instituições do país e fortalecer a participação do cidadão. Repórter Douglas Castilho.
17: O conteúdo não será incluído como disciplina, mas estará inserido no contexto do ensino da realidade social e política, que já é obrigatório e será ministrado como tema multidisciplinar e transversal, perpassando diversas matérias. O senador Jordano, do Podemos de São Paulo, se manifestou a favor da iniciativa.
18: Das pessoas saberem o que é um vereador, o que é um deputado estadual, do que é um deputado federal, do que faz uma casa legislativa, o que é o Senado da República. Nesse momento se discute muito política, mas poucas pessoas da população sabem o que os poderes fazem.
17: O senador Hamilton Mourão, do Republicanos de São Paulo, foi em sentido contrário, preocupado com o que chamou de ideologização.
19: Quem é que vai ministrar essa aula? São aquelas docentes formados em escolas de nível superior, onde nós sabemos qual é a corrente ideológica que predomina.
17: Além de Mourão, outra senadora que fez questão de marcar sua posição e registrar voto em contrário foi Damaris Alves, do Republicanos do Distrito Federal. O texto vai à sanção presidencial.
15: E o Senado aprovou um projeto de lei complementar que proíbe o contingenciamento de recursos destinados às agências reguladoras federais. A proposta busca garantir autonomia financeira a esses órgãos responsáveis pela fiscalização de setores essenciais, como saúde, transporte, energia, telecomunicações e mineração.
16: O texto segue agora para análise da Câmara dos Deputados. Segundo o relator, senador Marcos Rogério, do PL de Rondônia, a medida evita prejuízos às atividades de controle e regulação.
20: A descontinuidade de fiscalizações, análises técnicas e processos tende a acumular passivos administrativos, atrasar decisões, ampliar litígios e exigir posteriormente esforços orçamentários mais elevados para recompor a capacidade operacional perdida.
15: O presidente do Senado, Davi Alcolumbre, sinalizou a possibilidade de colocar em votação na próxima semana a proposta de emenda à Constituição que concede aposentadoria especial aos agentes comunitários de saúde e aos agentes de combate às endemias. Ele lembrou que o texto já foi aprovado pela Câmara dos Deputados e recebeu apoio unânime na Comissão de Constituição e Justiça do Senado.
16: Pela proposta, os agentes terão direito à aposentadoria com idade mínima de 57 anos para mulheres e 60 anos para homens, desde que comprovem 25 anos de contribuição e de efetivo exercício na atividade profissional. Alcolumbre afirmou que é necessário garantir ao Senado a oportunidade de analisar uma reivindicação considerada importante para, segundo ele, cerca de 400 mil trabalhadores em todo o país.
21: É impossível um presidente do Senado Federal ser o único responsável por prejudicar a vida de 400 mil agentes comunitários de saúde ou de agentes de endemia. E eu não percebi no ano passado, em nenhum momento, que alguém disse que isso aqui era uma bomba muito grande fiscal no Brasil. E eu estou cansado de ser cobrado todos os dias como um homem que está desestabilizando as contas públicas brasileiras, as finanças do nosso país.
15: Uma proposta que proíbe a obrigatoriedade da vacinação contra a Covid-19 avançou no Senado.
16: A Comissão de Direitos Humanos aprovou a transformação de uma sugestão legislativa apresentada por um cidadão do Ceará em projeto de lei. A proposta agora passa a ser analisada pelo Congresso Nacional. Os detalhes com o repórter Márcio Maturana.
22: Uma sugestão que proíbe a obrigação de vacina contra a Covid-19 virou projeto de lei. A ideia foi encaminhada por um cidadão do Ceará por meio do portal E-Cidadania, ainda durante a pandemia. O relatório favorável do senador Márcio Bittar, do PL do Acre, lido pelo senador Jaime Bagatoli, do PL de Rondônia, destacou o direito à liberdade individual.
23: Ainda que pareça ter perdido o objetivo, em razão de inexistir, no momento, imposição vigente de vacinação obrigatória, a sugestão mantém relevante mérito por buscar assegurar, de forma permanente, a inviolabilidade da liberdade individual, o direito à objeção da consciência e à proteção da integridade física do cidadão brasileiro.
22: Qualquer pessoa pode enviar uma ideia legislativa pelo portal senado.leg.br/e-cidadania.
15: E a Comissão de Relações Exteriores aprovou o acordo da Organização Mundial do Comércio que elimina tarifas de importação para aeronaves civis, motores, peças e outros componentes do setor aeronáutico.
16: A proposta busca ampliar a competitividade da indústria e fortalecer o comércio internacional na área de aviação. O texto segue agora para análise do plenário do Senado. Repórter Rodrigo Rezende.
24: Entre 2018 e 2022, o mercado de aviação civil movimentou US$3,7 trilhões em todo o mundo. O acordo assinado pelo Brasil na Organização Mundial do Comércio sobre as negociações de aeronaves civis permite ao país participar ainda mais do setor, onde a Embraer já conta com destaque. O relator do acordo, o senador Nelsinho Trade, do PSD de Mato Grosso do Sul, explica algumas vantagens do texto.
25: Porque o acordo sobre o comércio de aeronaves civis da OMC é um instrumento multilateral que objetiva a máxima liberalização do mercado mundial de aviação. Nesse sentido, ele assegura a eliminação de tarifas de importação para aeronaves, motores e peças, proíbe subsídios à exportação e reduz barreiras não tarifárias aos signatários.
24: O acordo, assinado em 1979 e atualizado em 2015, prevê a eliminação de tarifas para componentes de aviação como turbinas, partes de aeronaves, simuladores de voo, pontes de embarque de passageiros e produtos utilizados a bordo.
15: A Comissão de Constituição e Justiça aprovou um projeto que permite a continuidade de ações de divórcio e de dissolução de união estável mesmo após a morte de uma das partes. A proposta evita a extinção automática do processo e garante a análise de questões como partilha de bens e outros direitos discutidos em juízo.
16: Segundo a relatora, senadora Elisiane Gama, do PSD do Maranhão, a medida preserva a vontade manifestada em vida e evita prejuízos a familiares e herdeiros. O projeto está pronto para votação em plenário, com pedido de urgência.
0: O projeto de lei é importante porque acaba assegurando o direito dessa mulher ou desse homem em vida. Isso é muito importante. É o respeito, inclusive, à memória dessas pessoas.
15: E seguiu para a sanção presidencial um projeto que cria um Banco Nacional de Boas Práticas para reunir e divulgar ações, programas e políticas públicas que já apresentaram resultados positivos na prevenção e no enfrentamento da violência contra a mulher.
16: A ideia é identificar e replicar iniciativas que dão certo no combate a esse crime. Repórter Alexandre Campos.
1: O banco conterá dados como nome do programa, ação ou projeto, data de sua vigência e descrição sumária do local, perfil e número de pessoas atendidas, além de órgãos públicos envolvidos em sua implementação. Relatora do projeto na Comissão de Direitos Humanos, a senadora Roberta Accioli, do Republicanos de Roraima, lembrou que o banco, além de valorizar as iniciativas exitosas implementadas no país, vai permitir que essas experiências sejam multiplicadas.
2: Isso facilitará não apenas a consulta e o intercâmbio de informações entre os entes federados, mas também o aproveitamento desses dados pela sociedade e soluções inovadoras possíveis de gerar benefícios concretos para a formulação e o aperfeiçoamento de políticas públicas de combate à violência de gênero.
1: Dados do Atlas da Violência de 2026 indicaram que entre 2014 e 2024, 46.336 mulheres foram assassinadas no Brasil.
16: Com edição de Paula Groba e trabalhos técnicos de Eliseu Caires, o Jornal do Senado fica por aqui. Acompanhe agora as notícias da Câmara dos Deputados. Boa noite.
15: Boa noite e até amanhã.
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3: Câmara garante atestado para funcionários acompanharem filhos doentes.
4: Plenário estabelece mudanças na estrutura da Advocacia Geral da União.
3: Avança projeto de lei que aumenta a punição para ameaças feitas por Pix.
4: Boa noite. Ranieri Paulino, do Republicanos, destaca iniciativas desenvolvidas na Paraíba para coibir a violência contra a mulher e combater o feminicídio. O deputado acredita que programas de conscientização e acolhimento têm fortalecido a rede de apoio às vítimas.
3: Ranieri Paulino também ressalta a atuação de órgãos públicos na defesa dos direitos das mulheres, além de medidas legislativas voltadas à responsabilização de agressores. Para ele, o enfrentamento à violência exige ações permanentes de prevenção, proteção e mudança cultural.
4: Flávio Nogueira, do PT do Piauí, é autor de projeto que aumenta as penalidades para quem utilizar o Pix para fazer ameaças, perseguições e intimidações. A ideia, segundo ele, é ampliar a proteção das vítimas, especialmente mulheres, alvo de violência psicológica.
3: Flávio Nogueira destaca a importância desse sistema de pagamentos como uma inovação tecnológica brasileira, mas alerta para o uso indevido da ferramenta por criminosos que utilizam o campo de descrição das transferências para praticar assédio e ameaças.
4: O projeto que aumenta a pena para ameaças feitas por Pix já foi aprovado na Comissão de Constituição e Justiça. Entenda como funciona com a repórter Paula Bittar.
6: A Comissão de Constituição e Justiça da Câmara aprovou um projeto que aumenta as penas para os crimes de ameaça, de perseguição e de violência psicológica contra a mulher quando cometidos no campo de mensagem do Pix. O Pix é o meio de pagamento eletrônico instantâneo criado pelo Banco Central, que entrou em funcionamento em 2020. O texto estabelece que no crime de ameaça, que tem pena inicial de detenção de 1 a 6 meses ou multa, a penalidade é aumentada de 1/3 até a metade se o crime é cometido por mensagem do Pix. No caso da perseguição, com pena inicial de reclusão de 6 meses a 2 anos e multa, a pena é aumentada da metade se o crime for pela mensagem do Pix. E o aumento também é de metade para crime cometido pela mensagem do Pix no caso de violência psicológica contra a mulher, que tem pena inicial de reclusão de 6 meses a 2 anos e multa se a conduta não constituir crime mais grave. O autor, deputado Flávio Nogueira, do PT do Piauí, disse que apresentou o projeto para coibir uma prática que tem sido cada vez mais comum nos crimes de violência contra mulheres. Segundo ele, em muitos casos, o valor enviado é mínimo, irrisório, e serve apenas como um veículo para que a mensagem abusiva alcance a vítima, mesmo diante de medidas protetivas, bloqueios em redes sociais ou tentativas de afastamento. A deputada Érica Cocai, do PT do Distrito Federal, também defendeu o projeto.
5: Esse instrumento PIX, que reafirma a nossa soberania, que reafirma, sem dúvida nenhuma, a democracia, que reafirma a inclusão, não pode ser um instrumento para propagar, para incentivar ou para efetivar violências contra as mulheres. Violência contra as mulheres é uma luta que é absolutamente estruturante para a construção de uma sociedade mais justa e mais igualitária.
6: O projeto que aumenta as penas nos crimes de ameaça, de perseguição e de violência psicológica contra a mulher quando cometidos no campo de mensagem do PIX ainda depende de análise pelo plenário. Da Rádio Câmara de Brasília, Paula Bittar.
13: Direitos Humanos.
3: Benedita da Silva, do PT do Rio de Janeiro, destaca a aprovação na Comissão de Direitos Humanos de projeto que reconhece a responsabilidade do Estado pela chacina de Acari. Ela lembra que 11 jovens foram sequestrados em julho de 1990, sem que os corpos tenham sido encontrados.
4: Benedita da Silva afirma que a proposta prevê pensão vitalícia aos familiares das vítimas, como reparação moral e simbólica pelo desaparecimento forçado. A legisladora acrescenta que o texto também define a data de 26 de julho como Dia Nacional das Vítimas de Desaparecimentos Forçados.
13: Justiça.
3: A Câmara aprovou o projeto que altera a estrutura da Advocacia Geral da União. O repórter Marcelo Lascher explica as mudanças.
8: O plenário da Câmara aprovou o projeto que inclui a Procuradoria-Geral Federal e a Procuradoria-Geral do Banco Central entre os órgãos da Advocacia Geral da União, a AGU. A Procuradoria-Geral Federal é responsável por representar na Justiça as autarquias e fundações públicas federais, como o INSS, o IBAMA e as universidades. Hoje, a direção da AGU é composta pelo Advogado-Geral da União, pelas Procuradorias-Gerais da União e da Fazenda Nacional, pelo Conselho Superior da AGU e pela Corregedoria-Geral da Advocacia da União. O projeto aprovado e enviado pelo governo ao Congresso altera a lei orgânica da AGU para permitir que as carreiras jurídicas de procurador federal e de procurador do Banco Central também passem a integrar o órgão. O projeto foi criticado em plenário e o deputado Kim Kataguiri, do Missão de São Paulo, diz que a alteração aumenta os poderes do advogado-geral da União e pode comprometer a autonomia de outros órgãos, como o Banco Central.
9: O principal argumento sendo utilizado aqui é o seguinte: todos os órgãos que já estão subordinados à Advocacia Geral da União vão continuar subordinados. Eu duvido muito que haveria essa mobilização política em torno dessa matéria se fosse para não mudar nada. E me causa preocupação a possibilidade de diminuir a autonomia das autarquias, a autonomia das agências reguladoras, a autonomia do Banco Central e, ao mesmo tempo, dar superpoderes para que o advogado-geral da União avoque para si causas que não deveriam ser da sua competência.
8: O relator da proposta, o deputado Lafayette de Andrada, do PL Mineiro, negou que a proposta ameace a autonomia de outros órgãos, mas admitiu um erro que, na redação original, permitia que o advogado-geral da União indicasse o procurador da Fazenda Nacional e o procurador-geral do Banco Central sem ouvir o ministro da Fazenda e o presidente do Banco Central, o que foi corrigido no texto final. A proposta aprovada determina que esses cargos são de indicação conjunta do advogado-geral da União com o ministro da Fazenda e o presidente do Banco Central. Para Lafayette de Andrada, o texto apenas incorpora à AGU carreiras que, na prática, já são subordinadas ao advogado-geral da União.
10: Alguns jornalistas, sem ler o projeto, publicaram algumas matérias alarmistas dizendo que esse projeto confere poderes agigantados ao advogado-geral da União, o que não é verdade. O que esse projeto traz, na verdade, é incorporando ao escopo da AGU as carreiras que hoje, na prática, já são comandadas pelo AGU, que são a Procuradoria da Fazenda Nacional e a Procuradoria do Banco Central.
8: O projeto, que inclui a Procuradoria-Geral Federal e a Procuradoria-Geral do Banco Central entre os órgãos da Advocacia-Geral da União, seguiu para análise do Senado. Da Rádio Câmara de Brasília, com informações de Antônio Vital, Marcelo Larcher.
13: Trabalho.
4: Merlon Solano, do PT do Piauí, cobra do Senado o andamento da proposta de emenda à Constituição que reduz a jornada de trabalho e acaba com a escala 6x1. Ele lembra que a PEC recém-aprovada na Câmara prevê 2 dias de descanso semanal sem redução salarial.
3: Merlon Solano aponta a melhoria na qualidade de vida dos brasileiros como um dos fatores de destaque. Em sua opinião, a aprovação da matéria no Senado vai contribuir para a atualização da CLT, reduzindo o adoecimento e o número de acidentes de trabalho.
4: Já Luiz Lima, do Novo do Rio de Janeiro, celebra a retirada de urgência do projeto do governo que coloca fim à escala 6x1. Segundo ele, o Executivo e lideranças do Legislativo perceberam os impactos negativos da medida, como o encarecimento de serviços básicos, como as tarifas de ônibus.
3: Na avaliação de Luiz Lima, diante de um cenário de inflação, juros altos, endividamento público e alta informalidade, a matéria é irresponsável e, caso prospere, vai prejudicar profissionais que dependem de comissões e gorjetas e diminuir a competitividade internacional do Brasil.
4: Pedro Ayrara, do PP de Minas Gerais, defende a derrubada de veto a projeto que estabelece regras nacionais para a idade máxima de ingresso nas polícias militares e nos corpos de bombeiros. Ele esclarece que a proposta amplia de 30 para 35 anos o limite de entrada em concursos.
3: Pedro Ayrara defende que a mudança atualiza a legislação diante do aumento da expectativa de vida e das novas exigências de formação para o ingresso nas carreiras militares. O parlamentar pede apoio à análise do veto a ser apreciado em sessão do Congresso Nacional.
4: Aloysio Mendes, do Republicanos, homenageia os 190 anos da Polícia Militar do Maranhão. O deputado exalta a atuação da corporação na proteção da sociedade e na preservação da ordem pública.
3: Aloysio Mendes reconhece o trabalho de homens e mulheres que integram a instituição e cumprem papel fundamental no sistema de segurança do Maranhão. Ele diz que a corporação tem uma trajetória marcada pela dedicação ao serviço público.
13: Economia.
4: Bomgás, do PT do Rio Grande do Sul, registra a participação de membros do Ministério da Fazenda em audiência na Câmara para debater o cenário econômico do país. Segundo o deputado, foram apresentadas na reunião medidas para estimular o crescimento, ampliar o emprego e conter a inflação.
3: Bomgás também defende ações do governo para enfrentar os efeitos de crises internacionais sobre a economia brasileira. O parlamentar cita avanços na reforma tributária e a ampliação da faixa de isenção do imposto de renda como medida voltada à redução da carga tributária.
4: José Nelto, do União de Goiás, cobra a abertura de uma CPMI para apurar possíveis irregularidades envolvendo o Banco Master. O deputado afirma que a comissão é necessária para identificar responsabilidades e dar resposta à população sobre os prejuízos causados.
3: José Nelto reclama de demora na instalação da CPMI e afirma que a apuração deve alcançar eventuais agentes públicos e privados implicados nas operações financeiras. Ele sustenta que a falta de investigação aumenta a desconfiança da sociedade sobre o caso.
4: Sargento Faur, do PL do Paraná, defende a atuação de integrantes da Operação Lava Jato em processos conduzidos no Estado. O deputado contesta críticas feitas por setores da esquerda, afirmando que a Força-Tarefa teve papel relevante no enfrentamento à corrupção no país.
3: Sargento Faur diz que decisões judiciais posteriores contrárias à Lava Jato não apagam a relevância da operação. Na avaliação dele, a oposição deve rebater tentativas de desqualificar as investigações e seus desdobramentos políticos.
13: Agricultura.
4: Sérgio Turra, do PP, defende a aprovação do projeto que prevê mecanismos de securitização e renegociação das dívidas aos produtores rurais. Segundo ele, a medida é necessária para auxiliar agricultores afetados por estiagens e enchentes no Rio Grande do Sul.
3: O parlamentar rebate críticas de que a proposta representaria um desfalque nas contas públicas. De acordo com Sérgio Turra, o projeto cria condições para que os produtores reorganizem suas finanças e mantenham a atividade agropecuária sem prever o perdão das dívidas.
4: Delegado Caveira, do PL, denuncia que o ICMBio tem entrado em fazendas e confiscado gado de produtores no Pará. Ele acusa os governos federal e estadual de apoiarem abusos contra agricultores e alega que os produtores afetados já estão há mais de 50 anos na região.
3: Delegado Caveira cobra ação imediata do Ministério Público contra apreensões em Altamira e pede que o governo do Pará seja investigado por corrupção. Segundo sua análise, a administração estadual tem sido palco de clientelismo para garantir a perpetuação de determinadas famílias no poder.
13: Meio Ambiente.
4: Inácio Arruda, do PCdoB, festeja a realização, na data em que se celebra o Dia Internacional do Combate à Desertificação, de um seminário internacional para combater a degradação das terras. ele sublinha a busca por soluções científicas para o solo do semiárido, especialmente no Ceará.
3: O evento ocorrido na Câmara, segundo Inácio Arruda, reuniu cientistas e a ONU para propor tecnologias que ajudem o pequeno produtor. O deputado esclarece que a meta é usar a pesquisa de órgãos como a Embrapa para salvar a agricultura familiar no Nordeste brasileiro.
13: Turismo.
4: Eduardo Bismarck, do PV do Ceará, comemora a realização em Fortaleza de encontro que está reunindo agentes de turismo de todo o país até o dia 20 de junho. Ele destaca que a programação inclui visita à técnica à Canoa Quebrada, no município de Aracati, para ampliar a divulgação da Rota das Falésias.
3: Eduardo Bismarck também destaca o novo voo da Azul entre Belo Horizonte e Aracati, previsto para operar a partir de outubro. O parlamentar avalia que a ligação aérea deve fortalecer o turismo no litoral leste do Ceará, contribuindo para a geração de negócios na região.
4: Hildo Rocha, do MDB do Maranhão, pede apoio para projeto de sua autoria que visa incluir a temporada de praias do Rio Tocantins no calendário oficial de eventos nacionais, para fomentar o turismo e a economia local durante os meses de junho a setembro.
3: De acordo com Hildo Rocha, a oficialização da temporada vai atrair turistas e facilitar o financiamento de atividades culturais e de lazer. O deputado lista as cidades de Imperatriz, Ribeirãozinho, Ribamar, Fiquene, Estreito e Porto Franco como principais polos turísticos maranhenses.
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13: Saúde.
4: A Câmara aprovou proposta que garante atestado para o funcionário acompanhar filhos doentes sem desconto no salário. O repórter Antônio Vital acompanhou a votação.
11: A Câmara dos Deputados aprovou o projeto que permite que pais ou responsáveis por crianças de até 12 anos se afastem do trabalho por até 14 dias por ano, sem desconto no salário, para acompanhar os filhos em caso de doença. O afastamento, porém, deverá ser justificado com atestado médico, que contém informações como o diagnóstico, o registro do médico no Conselho Regional de Medicina e uma declaração expressa da necessidade de acompanhamento pelos responsáveis. O atestado servirá como justificativa para ausência no trabalho somente se for demonstrada incompatibilidade entre o acompanhamento do filho e o exercício da atividade, e se a assistência dos pais for indispensável e não puder ser compensada no emprego. Durante o período de licença, será assegurada a manutenção do emprego e os direitos trabalhistas. O projeto foi apresentado pelo deputado Alencar Santana, do PT de São Paulo, e o texto final foi alterado pela relatora, deputada Denise Pessoa, do PT do Rio Grande do Sul. Ela retirou, por exemplo, a previsão de o INSS arcar com o pagamento dos empregados durante o afastamento e limitou em 14 dias por ano o período máximo de afastamento dos pais. O projeto foi criticado pela deputada Adriana Ventura, do Novo de São Paulo, que apontou prejuízo para as pequenas empresas.
12: Isso estimula absenteísmo, é uma agressão, novamente, à negociação direta entre empregadores e empregados. Mas 14 dias, a gente está falando de meio mês, onde libera, pode faltar, leva o filho e não precisa voltar para o trabalho, não é obrigado a compensar, não é obrigado a fazer nada. Então isso é uma vergonha, é um intervencionismo, não dá para ficar jogando tudo nas costas de quem produz.
11: O autor da proposta, o deputado Alencar Santana, disse que o texto final prevê medidas para evitar abusos e fraudes.
14: A deputada Denise aperfeiçoou o texto, garantindo medidas de proteção para evitar que, se porventura uma pessoa queira abusar dessa lei, não possa estar usando esse recurso sem necessidade. A lei visa garantir a proteção e o cuidado à criança e permitir que a responsabilidade que o pai e a mãe têm do cuidado possa ser exercida de maneira plena.
11: O projeto que permite que pais ou responsáveis por crianças de até 12 anos se afastem do trabalho por até 14 dias por ano, sem desconto no salário, para acompanhar os filhos em caso de doença, seguiu para análise do Senado. Da Rádio Câmara de Brasília, Antônio Vital.
13: Desenvolvimento Regional.
3: Marcelo Nilo, do Republicanos da Bahia, classifica como ineficiente a gestão estadual em áreas essenciais como educação, saúde e segurança pública. O congressista alega que o Estado apresenta índices alarmantes de violência, além de infraestrutura precária nas rodovias.
4: Marcelo Nilo acusa o executivo local de descumprir obrigações financeiras com prestadores de serviços e artistas contratados. Ele qualifica a administração do Estado como a pior da história, apontando problemas também nas políticas de geração de emprego e de proteção às mulheres.
3: Rodrigo Hollenberg, do PSB, critica o governo do Distrito Federal, mencionando uma operação policial contra autoridades do primeiro e segundo escalão da gestão atual. Para ele, os episódios reforçam a suspeita de irregularidades na administração.
4: Rodrigo Hollenberg também defende a instalação de uma CPI para investigar o Banco Master e operações envolvendo o Banco BRB. Ele afirma que a apuração dos fatos é necessária para garantir transparência e esclarecer possíveis responsabilidades.
3: Vavá, do Avante de Minas Gerais, relata preocupações de moradores do Vale do Jequitinhonha sobre a prestação de serviços públicos. O deputado informa que recebeu denúncias relacionadas às condições de estradas vicinais, transporte escolar e limpeza urbana.
4: Vavá cobra atenção dos gestores públicos da região para a aplicação dos recursos municipais e para a qualidade dos serviços oferecidos. Segundo ele, o atendimento às comunidades mais vulneráveis deve ser tratado com responsabilidade e compromisso com o interesse público.
3: Dr. Flávio, do PL do Rio de Janeiro, defende a derrubada do veto presidencial ao projeto que amplia a área reconhecida como semiárido no Estado. O deputado argumenta que a proposta beneficiaria produtores rurais fluminenses que enfrentam períodos frequentes de estiagem.
4: De acordo com o Dr. Flávio, o reconhecimento dessa área permite ampliar o acesso a políticas públicas voltadas ao desenvolvimento rural. Para ele, o projeto fortalece a produção agropecuária, gera renda e impulsiona a economia de mais de 20 municípios no interior do Rio de Janeiro.
3: Dr. Frederico, do PL, comemora a aprovação na Comissão de Legislação Participativa de moção de louvor à tratorada de Santa Rita de Caldas, realizada no município do Sul de Minas Gerais. Ele assinala que o evento reúne agricultura familiar, tradição religiosa e valorização das comunidades rurais.
4: Dr. Frederico também registra a presença de representantes da cidade de Coronel Xavier Chaves na Câmara. Ele destaca a produção rural, a cachaça mineira e o queijo artesanal como expressões da cultura e da economia dos municípios da chamada região do Campo das Vertentes de Minas Gerais.
3: Termina agora o Jornal Câmara dos Deputados, produzido pela Rádio Câmara, com trabalhos técnicos de Everson Urani e apresentação de Márcio Aquilissardi e José Carlos Andrade. Uma ótima noite para você.
4: Boa noite, a Voz do Brasil volta amanhã.
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0: 3:47.
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bom dia. Quintou. Quinta-feira, turma! Tamo juntos aqui no rádio e também na internet. O Fontenelle tá chegando. Ah, estamos vivendo a quinta-feira, gente! Quinta-feira super gostosona! Ah, estamos vivendo a quinta-feira, 18 de junho do ano 2026. Hoje é dia da imigração japonesa. Ah, hoje também é o seu dia? Eu sei, você está completando mais um ano de vida hoje, que legal, viu? Olha, saúde e paz pra você, tudo de bom, bora acordando o Brasil, tá na hora, vem mimosa, bora nessa, bom dia, bora acordar, gente, tá na hora, o rei do terreiro tá dando o ar da graça, acorda aí, gente, bora tirar o povo da cama, bora desamassar essa cara, tá na hora, bora nessa cara amassada, bora acordar, gente, bora despertar. Tá na hora, vamos, bora que bora, caminhoneiros, você de todo o Brasil, aquele abração especial, ah, passarinho que não deve nada pra ninguém já está batendo asas, Zé Moreno e Morenito, bico doce, pra começar bem o nosso programão.

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2: Bom dia, gente! Uma quinta-feira abençoada pra você. 0800-558-0057. Bom dia!
3: Alô, bom dia!

0: entrar no banco.
1: Teodoro Sampaio, dinheiro emprestado.
2: Você pediu, você participou. 0800-558-0057.
3: Alô?
2: Alô? Alô, bom dia.
1: Bora pro WhatsApp, bora despertar o Brasil, bora saber quem está do outro lado, quem fala?
4: Milson Moreira aqui de Nova Marilândia. Olha, graças a Deus, aqui estamos em mais um Alô, bom dia com Sérgio Fontenelle.
1: Legal.
4: Bom dia, Sérgio. Bom dia, galera do Alô, bom dia, povo que tá aí ligado, né? Então, é pra nós palavras de honra, tinha um carreiro de barragem pra nós ouvir aqui.
1: Boa!
4: E dessa galera toda aqui de Nova Marilândia e dos arredores aqui, que seu programa aqui é líder de audiência.
1: Graças,
4: né?
1: A Deus.
4: Então temos uma satisfação enorme de levantar de manhã, tomar o nosso café caipira, a nossa vida caipira.
1: Legal.
4: Ouvindo esse caipira.
1: Boa!
4: Sérgio Fontenelle. Grande abraço, amigo.
1: Valeu, meu amigo Milson Moreira, sempre com nós no rádio.
5: Gostaria que vocês tocassem a música de Christian Hawke.
1: Olha aí.
5: De Holanda. Um grande abraço.
1: Capri Chadona, vou programar pra você aqui, tá, meninão? Alô, bom dia.
6: Bom dia, Fontenelle. Aqui é a Denise.
1: Ô, Denise.
6: Que morava em Poços de Caldas. Agora eu me mudei pra Campo de Goitacazes.
1: Que legal.
6: Manda um abraço aqui pro pessoal. E também pra lá, pra Minas Gerais também.
1: Pessoal de Minas Gerais, aquele abraço, Denise, um ouvinte nossa de muitos anos, né? Olha, agora tem Tião Carreira e Pardinho, aliás, Tião Carreira e Paraíso, bonitona, hein? Palavra de honra.
2: Alô, bom dia.
7: Tô

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2: Acorda aí, turma, tá na hora, é quinta-feira.

Essa é bonita, de 1991, Christian Ralph e Holanda, época de ouro da música sertaneja, gente, época gostosa, né? Faz a gente realmente matar a saudade, relembrar é muito bom, né? Que gostoso, deixa eu mandar alusão aqui, deixa eu ver quem tá por cá também, muitas mensagens, né, que vão chegando aqui, o Jorge Chocolate tá sempre com nós, João Barbeiro, Várzea da Palma, Vandésio Buritizeiro, ô Vandésio, aquele abraço pra você, tá meninão, tá sempre com nós, né? Meu amigo Delmon, Eliezer, está com nós em Borda da Mata, meu amigo Wellington Silva em Costa Rica, Jucimar Aguiar em Paragominas, né? No Parazão, tá aqui com nós também, o Marcos Ulisses em Oswaldo Cruz, aquele abraço, Joaquim Barreto tá em Resende, tá com nós, ó, gostaria de falar pra você, nesta manhã gostosona, né? 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

0: Estamos no ar em todo lugar, na quinta-feira gostosa. Bora acordar, bora despertar, Brasil!
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3: Bom dia, turma! Tá no ar Centro do Agro com Cláudio Natel aqui no seu Alô Bom Dia. Hoje o destaque é para a família no campo. O segredo para a fazenda continuar forte por gerações é a sucessão. Não espere o tempo passar para trazer os filhos e netos para a gestão do negócio. Ensine o valor da terra, mas também escute as ideias novas que os jovens trazem sobre tecnologia e mercado. Quando o pai e o filho trabalham alinhados, a prosperidade cresce e o legado da família se mantém vivo e produtivo por muitos anos. Esse foi o Centro do Agro, um ótimo dia de lida para você.
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0: Você começa o dia muito bem, ouvindo a boa moda sertaneja, ao som de Chitãozinho e Chororó, Amada Amante, 1981. É moda!

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1: Bora despertar, turma, bora acordar, vamos que vamos. Quintou, gente, coloca um sorrisão no rosto, vem comigo, aqui ó.

0: Parada Dura, Chuva de Mulher. No Alô, Bom Dia, o programão sertanejão número 1 do Brasil.
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0: Bora pro WhatsApp do Alô, bom dia. Alô?
4: Bom dia, Fontinelli. Bom dia, meu parceiro.
0: Bom dia.
4: Aqui é o Edinho, de Santa Rita do Araguaia,
0: Olá,
4: Goiás.
0: Olá, irmãozão.
4: Manda um alô aí pra todos aqui, os ouvintes aqui da cidade.
0: Legal.
4: Santa Rita do Araguaia, Alto Araguaia, toda a região.
0: Positiva. Bom demais.
4: Um abraço.
0: Um abraço forte pra dar sorte. Alô, bom dia.
5: Bom dia, Fontinelli. Aqui é o Edivaldo Soares, de Costa Rica, Mato Grosso do Sul.
0: Olá, irmão.
5: Aquele abraço e parabéns pelo seu trabalho.
0: Obrigado,
5: viu?
0: Irmão.
5: Vem com a gente aí sempre aí, que a gente
0: Opa.
5: Gosta muito do seu trabalho. Parabéns.
0: Obrigado, meu irmão. Deus te abençoe. Alô, bom dia.
6: Alô, bom dia, meu amigo Fontinelli, João Torres por aqui.
0: Boa.
6: Irmão, toca pra nós aí, Ferro à Brasa.
0: Aí é moda caprichada e vem chegando, Mococa e Paraíso, no Alô, Bom Dia, na quarta-feira gostosa.

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Feito eu, Chitãozinho e Chororó, 1995, é a caprichadona do Alô, bom dia, Fontenelle, essa tem no seu pendrive? 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O Alberto tá em Taubaté. Ô Alberto, bom dia. O Carlos Lobão, carreteiro, tá com nós também. Chico Mineiro tá em São Sebastião, Vilmar Soares em Pirapora, a Sueli Damasceno tá com a gente em Sobradinho, no DF, aquele abraço, viu? Alô, meu amigo William, está em São José do Divino, Minas Gerais, acompanhando o Fontenelle. Maurício está em São José do Rio Preto, você manda o pendrive aqui também em casa, ô Fontenelle? 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Você pede aqui que eu te mando fotos, listagem com o nome de todas as duplas que tem no pendrivezão caprichadão, é desse modelo, sertanejão Brasil!

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0: Dorival Neves e Alex, carreteiro e cantador. Bom dia!

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2: Bom dia, gente! Obrigado pela audiência. Boa quinta-feira, turma!

0: Valderi Misael, meu jacarandá, bom dia.
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1: Alô? 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
0: Bora pro WhatsApp, bora saber quem está do outro lado. Bom dia.
4: Bom dia, meu amigo Sérgio Fontiné.
0: Bom dia.
4: Fala pra mim aí, Chico Rei Paraná, degrau da escada.
0: Opa.
4: Um abraço, Deus.
0: Um abraço forte pra dar sorte. Alô?
5: Bom dia, Sérgio.
0: Bom dia.
5: Aqui é Zefinha de Ponto Novo que tá falando.
0: Ô, dona Zefinha.
5: Quero mandar um alô pra minha família, para minhas filhas, para meus netos.
0: Legal.
5: Para meus amigos. Para minhas amigas, para os ouvintes e para você. E a música eu quero ouvir com Cristo e Ralph.
0: Ah, vou caprichar uma aqui bonitona. Alô, bom dia.
6: Alô, bom dia, Fontenelle.
0: Bom dia.
6: Quero dar um alôzinho para nós aí aqui.
0: Agora.
6: Ivanildo, aqui de Eldorado dos Carajás, Pará.
0: Ei, que legal. Opa.
6: Todas as músicas do programa aí para todos os ouvintes.
0: Aí, o programão sendo oferecido para todos os ouvintes. Um degrau na escada. Chico Rei, Paraná.
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2: Olha, o Giovanni e também a Thaís estão em Gaspar. Estão aqui com o Fontenelle, na quinta-feira gostosa do rádio.

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1: Vamos!

0: Estamos juntos em mais uma hora gostosa aqui no Alô Bom Dia, viu? Hora de número 2 começando a partir de agora. Eu tô com você, quero você aqui. Bom dia!
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3: Deus abençoe você e toda a sua família. Que alegria estar aqui com você, começando mais uma quinta-feira abençoada, começando aqui no Alô Bom Dia com Sérgio Fontenelle. Eu tenho certeza de que Deus vai falar muito ao seu coração através deste programa.
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3: 1 João capítulo 4, versículo de 7 a 8. Caríssimos, amemo-nos uns aos outros, porque o amor vem de Deus. O amor não vem do diabo. O amor vem de Deus. E todo aquele que ama nasceu de Deus e conhece Deus. Então, se eu amo é porque eu nasci de Deus. Se eu amo é porque eu conheço a Deus. Se eu amo é porque o amor vem de Deus. Quem não ama não chegou a conhecer Deus. Veja, não amo é uma pessoa que não conhece a Deus. Porque Deus é amor. Agora, 1 João capítulo 4, versículo 16, Deus é amor, quem permanece no amor, permanece com Deus e Deus permanece com ele. É forte essas palavras. Não é tão fácil amar, principalmente aquele que faz mal para conosco. Deus é amor e, portanto, ir contra o amor é ir contra Deus. Ir contra o amor é ir contra Deus. Deu para entender? Não quero amar tal pessoa. Na verdade, você não está indo contra esta pessoa somente. Você também está indo contra Deus. Gente, isso é muito sério. Isto é muito sério. Não quero amar esta pessoa. Você está indo contra ela, mas também contra Deus. Assim como quem tem amor tem Deus. Não foi isso que a palavra de Deus disse hoje? Do mesmo modo, quem tem ódio tem o diabo habitando em si. Mateus 5, 44 a 45, ora eu vos digo, amai os vossos inimigos e orai por aqueles que vos perseguem, assim vos tornareis filhos do vosso Pai que está nos céus. Isso é ódio, quando eu desejo livremente o mal do meu irmão. 1 João, capítulo 3, versículo de 14 a 15, vai explicitar isso mais ainda. E nós vimos e testemunhamos que o Pai enviou o seu Filho como Salvador do mundo. Todo aquele que proclama que Jesus, ou melhor, 3, né? 3 de 14 a 15. Nós sabemos que fomos transladados da morte para a vida porque amamos os nossos irmãos. Quem não ama permanece na morte. Quem odeia seu irmão é assassino. E sabeis que a vida eterna não permanece em nenhum assassino. Essa palavra é muito forte. É muito forte. Nós sabemos que fomos transladados da morte para a vida porque amamos nossos irmãos. Quem não ama permanece na morte. Quem odeia seu irmão é assassino. E sabeis que a vida eterna não permanece em nenhum assassino. Que meu coração não tenha espaço para o ódio. Que meu coração não tenha espaço para o ódio. Pai, Filho e Espírito Santo.
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3: Eu quero clamar agora por você, quero clamar pela sua família. Vem Espírito Santo, enche todos os que estão acompanhando este programa agora. Libera, Senhor, para esta pessoa o que ela mais precisa, para o corpo e para a alma. Libera, Senhor, curas e libertações em nome de Jesus para esta pessoa que escuta e para toda a sua família. Eu clamo a tua poderosa bênção. Visita agora com bênção de proteção, a bênção que só o Senhor pode dar. Abençoe-vos o Deus Todo-Poderoso, Pai e Filho e Espírito Santo. Amém.
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3: E eu quero lembrar você, se você quiser ouvir mais pregações, mais meditação da palavra, basta você me acompanhar no meu canal do YouTube, Frei Gilson barra Som do Monte, no meu Instagram, no meu Facebook, no meu TikTok, e lá você vai encontrar muito mais palavra de Deus para você.
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0: Ah, volta amanhã o Frei Gilson aqui na programação gostosa do Fontenelle. João Torres, ela bateu asas. Ah, ela voou! Bom dia, gente!
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3: Bom dia, com muita alegria, estamos vivendo a quinta-feira, mais que especial, quinta-feira gostosa!
1: Bom dia!
4: Alô, bom dia!

0: Viola e Rafael, Coração de Madeira, no Alô, Bom Dia, Boa Quinta.
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0: Bora zapear com o Brasil, bora conversar com a caboclada, alô?
3: Bom dia, Serginho, fala com nós.
0: Opa!
3: Na paz, meu querido.
0: Tudo?
3: Muitas que por aí, toca para nós aí, tinha um carreiro parguinho, preto velho.
0: Olha aí.
3: Beleza? Bom dia.
0: Deixa com nós, Vandésio, alô, buritizeiro, Nortão de Minas tá por cá, alô?
4: Alô, Sérgio Fontenelle, aqui é João Barbinha de Vale da Palma.
0: Oi, João.
4: Manda um alôzão aqui pra nós.
0: Agora.
4: Aqui. E todos que estiver ouvindo, meu pessoal de Corinto e de Vale da Palma.
0: Muito bom.
4: A música pra mim, Capricho Cigano.
0: Aí é moda.
4: Obrigado, amigão.
0: Obrigado.
4: Tenha um bom trabalho.
0: Amém.
4: Sou fã do seu programa.
0: Que legal.
4: Obrigado, Sérgio.
0: Obrigado, João Barbeiro, um querido nosso.
5: Bom dia, Fontenelle, bom dia, bom dia, aqui é o Carlão do Baiano.
0: Ô, Carlão.
5: Fontenelle, gostaria de ouvir a música Chico Rei Paraná.
0: Olha só.
5: Capa de revista para toda a população que ouça esse.
0: É bonita.
5: Lindo programa maravilhoso. Um abraço, bom dia, eu fui.
0: Um abraço forte pra dar sorte, tinha um carreiro e pardinho, preto velho.

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1: Eu tô aqui, tô no rádio, tô na internet. Bom dia, gente.

Aô, caprichadona, Mário Zan, capricho cigano no Alô Bom Dia, o caprichadão número um do seu rádio, na quinta-feira mais gostosa, né, gente? Quinta-feira bacana, gente feliz da vida, né? Contente porque o fim de semana tá chegando, amanhã tem jogo do Brasil, é amanhã o próximo jogo? É isso? Ô, Faísquinha, é isso? Ô, Faísquinha colocou a camisa do Brasil, não tirou mais, viu? Rapaz do céu, tá desde sabadão com essa camisa, hein, ô Faísca? Tô achando que você, rapaz do céu, tá na hora de trocar esse trem aí, viu, nego véi? Hã? Rapaz do céu, bora, vai ficar, tá tudo bem, seja torcedor, mas uma semana com a camisa? Ah, não dá não, viu, tá na hora, bora trocar, né, rapaz? É porque tá frio, sei o que, nada disso, bora nessa. 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Bom dia!

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0: programão sertanejão número 1 do Brasil. Ah, quinta-feira começando, que dia gostoso, que dia bonito. Bora juntos, bora tocando moda boa.
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3: Sérgio Fontenelle, amigos do Alô, bom dia, nós estamos aqui para contar a história da música sertaneja. Quer saber de mais histórias? Acompanhe o César Galones na internet, arroba César Galones TV. Eu te espero lá para a gente conversar num particular muito especial sobre música sertaneja. Bom, Sérgio Fontenelle, depois que as Galvão passaram a se chamar As Galvão, tiraram Irmãs porque a numerologia achou que Irmãs estavam atrasando o sucesso das duas, veio ali na década de 80 o encontro das Galvão com o maestro Mário Campanha. E a Meire e o Mário, eles se apaixonaram. Se apaixonaram, começaram um relacionamento amoroso. E aí, Sérgio Fontenelle, olha uma curiosidade das duas, né? A Meire, ela estava perdidamente apaixonada pelo Mário. Inclusive, o Mário não se decidia, não sabia se ia assumir o namoro ou não, né? Por conta de umas particularidades dele, que a gente não pode falar aqui. Então ele não sabia se dava o grito de liberdade e assumia a Meire ou se ficava naquela, aqueles encontrozinhos às escuras, né? Aquilo que você conhece. Bom, aí, um dia, a Meire e a Marilene tinham uma agenda em Joinville, Santa Catarina. E elas estavam hospedadas no hotel. E um dos músicos que estavam com elas, nada mais, nada menos do que o maestro e compositor Carlos Randall. O Randall estava lá no mesmo hotel. E aí, nesta viagem, o Mário, por problemas pessoais, né, não pôde estar com elas. O Mário também era músico da banda, ele que orquestrava a banda das Galvão, né? E aí o Mário não pôde estar com elas. Aí, a Meire, no café da manhã, falou pro Randall: ah, Randall, eu vou tomar uma decisão da minha vida. Não dá mais pra ficar vivendo só de pedacinhos, sabe? Ficar ali, né? Uma hora ele vem, outra hora ele some. Ah, pedacinhos eu não quero mais. O Randall, que é um dos maiores compositores do Brasil, pegou no ar e fez um dos maiores sucessos das Galvão, que é Pedacinhos, né? É, eu sinto que chegou a hora de uma decisão. Então, foi assim que surgiu a música Pedacinhos. Foi nesse período em que a Meire queria que o Campanha tomasse uma decisão. História da música sertaneja, Sérgio Fontenelle. Amanhã a gente volta com o último capítulo de As Galvão, aqui no Alô, bom dia.

0: Mentiras, com ela, Paula Fernandes, no Alô, Bom Dia.
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2: Alô?
3: Alô?
1: Alô? Alô, bom dia.
0: Bora zapear pelo Brasil, bora falar com a cabocrada que vai acordando. Alô, quem fala?
4: Bom dia, Fortinelli, aqui é o Vilmar, o Mazinho.
0: Ô, Mazinho.
4: Em Pirapora, Minas Gerais, tô aqui ligado, dá um alô aí, tô aqui.
0: Abraço forte.
4: Na beira do Rio São Francisco, tá um frio lascado aqui.
0: Ah, danado, tá geladinho mesmo, hein? Ó, tem mais gente aqui, alô, bom dia.
5: Bom dia, Fortinelli, aqui quem fala é o Marquinhos de Matipó, Minas Gerais.
0: Ô, Marquinhos.
5: Eu quero ouvir Teodoro Sampaio.
0: Olha aí, ó.
5: Nos quatro cantos da parede.
0: Ah, os quatro cantos da casa, meninão, é caprichadona. Alô, bom dia.
6: Bom dia, Fontenelle. Aqui é o Casquinha de Caldas.
0: Ô, Casquinha.
6: Manda uma música aí da Paula Fernandes pra toda a galera de todos os caldenses aqui em Caldas.
0: Legal.
6: Para meu amigo João Paulo e para sua mãe.
0: Boa.
6: Muito obrigado, Fontenelle.
0: Valeu, nego, velho. Toquei agora, Paula Fernandes, tá? Os quatro cantos da casa. Vem chegando, Teodoro e Sampaio, na quinta-feira gostosa. Bora acordar, Brasil. Bora despertar, gente. Tá na hora, gente.
1: Brasil. Alô, bom dia!

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0: Maceto, Mundão Moderno, aqui no Alô Bom Dia, o caprichadão número 1 do seu rádio. Boa quinta-feira pra todo mundo.
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0: Aô, moda caprichada demais da conta pra você despertar pra quinta-feira feliz da vida. 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

0: que gostoso! A nossa quinta-feira tá muito legal, né, gente? Já estamos se aproximando do finalzinho do programa, mas ainda dá tempo de você participar. Manda aqui a tua mensagem pra mim, tô aguardando o teu bom dia. Bom dia! O programa sertanejo número 1 do Brasil, boa quinta!
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2: Olá, ouvintes do Alô Bom Dia, ouvintes do Grande Fontenelle. Tenham todos uma ótima quinta-feira. Eu sou Marina Geller e no Mulheres do Agro de hoje, o assunto de destaque é a profissionalização da gestão e a governança corporativa. Conforme as propriedades rurais crescem, elas deixam de ser apenas fazendas e passam a funcionar como grandes empresas rurais. E as mulheres têm sido as principais defensoras da governança no campo. Elas estão liderando a criação de conselhos de administração, implantação de auditorias e o desenho de acordos de cotistas entre os membros da família. Organizar o papel de cada um na empresa evita conflitos familiares e garante que o negócio sobreviva por muitas gerações. Ter a casa arrumada juridicamente e financeiramente é o que atrai investidores e dá estabilidade para o agro continuar crescendo de forma segura e transparente. Bem, pessoal, esse foi mais um quadro Mulheres do Agro. Eu sou a Marina Geller, eu volto amanhã com vocês. Um excelente dia para você, para o Fontenelle, para todos os nossos ouvintes. E vai de botina, que de salto não combina. Vai de bota, que sapato não orna. Palmarada. Até amanhã.
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0: De volta amanhã no Alô Bom Dia, Antônio e Vitor Hugo. Essa é bonita. É desse modelão caprichadão que a gente começa a quinta-feira. Manda aqui tua mensagem que eu te mando o link para você se cadastrar na promoção. Vai concorrer aí a um micro-ondas, tá bom, gente? Bom dia, alegria.

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0: Gian Giovanni, te amo. Moda bonita, caprichada, na quinta-feira mais gostosa do rádio.
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2: Alô?
3: Alô?
1: Alô? Alô, bom dia.
0: Bora lá pro WhatsApp, bora falar com a turma cabocrada que vai despertando cedo. Alô, quem fala?
4: Bom dia, meu amigo Frontinelli. Toca pra mim Os Quatro Cantos da Casa.
0: Toquei agorinha, meu bem.
4: A Wanda de Descalvado, tchau, tchau.
0: Ô, Wandinha, obrigado, toquei agorinha, meu amor. Tem mais gente aqui, alô, bom dia.
5: Bom dia, Frontinelli.
0: Bom dia.
5: Sou Maria Aparecida, aqui de Mococa.
0: Ô, Maria.
5: Gostaria de ouvir a música com... Renan e Raí, te amo de coração.
0: Essa é bonita, hein? Vou caprichar pra você, vou ver se vai dar tempo de eu encaixar aqui. Alô, bom dia, alegria.
6: Sou Lorival aqui de Paragominas, no Pará.
0: Boa.
6: Gostaria de ouvir, por favor, a música do Homem Mau com Léo Canhoto e Roberto.
0: É bonita, hein?
6: Desde já ficarei muito grato.
0: Ô, meu irmão, obrigado, vou ver se dá tempo, tá? Gilberto e Gilmar, Música da Saudade, essa é bonita.

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1: Ah, que gostoso! Ah, que maravilha! Que delícia acordar ao seu lado, tomando aquele cafezinho gostoso, se abrindo a sua casa, né? Pra gente sentar aí na mesa e tomar aquele café e prosear ouvindo moda boa. Tem coisa melhor do que isso? Claro que não!
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Marcone, Sampaios e Maurinho, ter você de volta no Alô Bom Dia para colocar aquele ponto final em mais uma edição Zona Caprichadona do Alô Bom Dia. Ó, gente, tô indo nessa, amanhã nós estamos de volta, um abraço forte para dar sorte, amanhã a gente se encontra aqui no Alô Bom Dia, tá bom? Me siga nas redes sociais, arroba Sérgio Fontinelli com TI 2L1Y, me segue lá que eu te sigo de volta, viu meninão? É, meninona, segue lá, me manda mensagem, fala que você veio pelo rádio. Ó, amanhã quem chegar primeiro espera. Até lá, Brasil, bom dia!

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1: 5:57.
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4: Beleza, salve, salve você! Alô, meu povo! Salve você, salve hoje, 18 de junho de 2026. Opa, chegamos na quinta-feira, ultrapassamos a metade da semana! Bom dia!
1: Bom dia, bom dia!
4: Opa, seja bem-vindo a mais um Acorda Pará, para acordar você de ponta a ponta nesse parazão de meu Deus aqui da rede de rádio Açaí FM, a que mais cresce em todo o norte do país. 18 de junho, entre os santos e santas de hoje, a Igreja Católica festeja também São Gregório Barbarigo, ele que também fundou a imprensa poliglota, uma das melhores da Itália, escolas populares, instituições para o ensino da religião, cuidou assim para estender assistência à saúde, né, a mais de 13 mil pessoas que eram desassistidas. É isso aí, São Gregório, portanto, nosso homenageado hoje no comecinho aqui do nosso Acorda Pará. Bom dia, vamos nessa, como sempre, agradecendo o nosso bom Deus, né, pelo amanhecer. Oh, coisa linda, coisa maravilhosa, a gente poder contemplar toda essa beleza, né? Teve um criador disso tudo, sabia? É isso, foi o nosso paizão celestial. Então, obrigado, né? Podermos compartilhar também com todos a sua criação. Bom, que a paz invada minha alma, que a esperança floresça em cada pensamento, que eu nunca esqueça que contigo, Pai, tudo posso. Então afasta todo mal, renova minhas forças e derrama a tua graça sobre mim e sobre todos que amo, ok? Olha, 93992332001 para você mandar o seu alô aqui no nosso Acorda Pará, que chega com a intenção de te alegrar, te animar, te motivar para o começo de um novo dia. 6 e 2.
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0: E como é legal, são 6 horas e 8 minutos, o recado do Alberto Moreno, já animando a sua manhã, com energia positiva e alto astral aqui no nosso Acorda Pará. E não se esqueça que a todo momento eu te desperto, você trazendo sempre a hora certa, não perder a sua hora, não perder a sua condução, chegar no trabalho com antecipação, não, poucos minutos antes, é bom demais, é isso aí. É, meu amigo, reclama, mas tem gente que daria tudo pra ficar no seu lugar. E como tem... Bom dia com alegria aqui no nosso Acorda Pará, abraçando a turma bacana na ilha de Etoa, a toa da cidade de Gurupá, não é? A princesa do Marajó, aquele abração aí para todos vocês, grande Francinei, nossos cumprimentos, aquele abração especial. A turma aí no Rio dos Macacos também, né? Aquele abraço para todos vocês, Gurupá Mirim também se liga conosco, né? Todos os dias. Um grande abraço à turma bacana também de Alenquer. Terra boa, né? Eita, Alenquer, terra assim de mulher bonita, de homem trabalhador, aquele abraço aí pra todos vocês.
1: Ô,
0: vamos nessa, menino. Oi, é isso aí, bom dia. Lá no Cão Sul, município de Monte Alegre, aí no Núcleo A, Núcleo B, a Dona Ziete, né? Aquele abração também para o Pedro Vitor, Jorge Vitor, todos na linha do Santo, aí em Monte Alegre. Para o nosso amigo Benedito, alô, Bené, lá no Curubu, no município de Óbidos também, seu Alcides, lá no bairro do Penta, acorda cedinho, né? Para escutar a gente, assim como a nossa amiga Rosimeira, a primeira a nos cumprimentar nesta manhã, lá no bairro de São José Operário. Mandando um alô ao seu Hélio, Dona Justina, todos lá no Balo Alto, nosso amigo Corujão, também ligado com a gente lá em Juruti, nosso amigo Bujão, toda a sua família lá no Curupira, aquele abração, valeu, seu Fernando, Dona Madalena, lá no Caipuru de Fora, nossos amigos Albino, lá para Dona Dica, seu Abel, todos no ramal, Morada Nova, Dona Ziza, lá no Jaramacuru também, aquele abraço, meu amigo Zé do Vasco, lá em Juruti, é isso aí, rapaz, é o Zé do Vasco, tá ligado conosco também todos os dias. Retransmite o nosso som em alto volume, né? Lá em Juruti. Beleza, é isso, ultrapassamos a metade da semana, já é quinta-feira, tá chegando o final de semana, aliás, né? Festa não para, muita quermesse, quadra junina, né? 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Ok, vamos nessa. 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Você do volante, aquele abraço, nossos cumprimentos, o nosso carinho, nossos amigos e nas embarcações também, aquele abraço para todos vocês. Turma das padarias, é, bom dia. Agora são 6h13, já tem alô, vá mandando seu alô, 93992-33-2001. Vamos logo com esse alô que tá chegando aqui na área, né? Chegando aqui na área, bom dia. Alô, bom dia.
2: Bom dia, isso aí, sucesso. Bom dia, meu amigo. Bom dia, bom dia. Pessoal que tá escutando essa rádio maravilhosa, que meu amigo Taro Neto Bolsonaro já tá na área.
0: Já tá na área.
2: Vamos acordar, vamos trabalhar. Um alô aí pro meu amigo Raul, pro meu amigo Cândido,
0: Quem mais?
2: Pro Louro, pro Fernando, pro Serginho e pro Berê.
0: Sim.
2: Sábado, dia 20, é o Cida dos
0: Caipuru.
2: Aí da comunidade. Vamos participar. Caipuru de fora, com o meu amigo Camelinho, que faz a travessia do pessoal no rabo dele de um lado para outro. Bora, bora, né? O Bolsonaro vai estar marcando presença.
0: Tá marcando presença. Agora, 6h13, vamos animar.

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0: Eu quero ter. São 6 horas e 26 minutos, é isso aí. Cada novo amanhecer, né, trazendo a chance de recomeçar. E que hoje você realmente aproveite toda essa oportunidade, né, para brilhar com toda a sua luz, com todo o seu charme. Então sorria, seu sorriso é isso, né? Transmite realmente a energia, abre as portas, né, para um amanhecer realmente lindo e maravilhoso. Um grande abraço, o Ederson já ligado conosco lá em Porto Trombetas, indo para o trampo. Gente da melhor qualidade, bom dia para ele. É isso aí, quem mais está conosco também aqui nessa manhã? Já lá, sim, a Dona Maria, lá em Óbido. E se liga conosco também todas as manhãs. Valeu, um forte abraço aí mesmo, todo especial. Nosso carinho, nossos cumprimentos, né? Beleza, vai mandando seu alô. Bom dia, bom dia, bom dia.
1: Bom dia, Tarô.
0: Bom dia, Popão. Opa!
1: Tô aqui ligadão na saída.
0: Que bom.
1: Marcelo, que Boa Vista do Tapará.
0: Boa Vista do Tapará.
1: Tô curtindo aí as músicas boas que vem daí.
0: É isso.
1: Mandando um abraço aqui, um alô pra minha esposa tá aqui do lado.
0: Ô, coisa boa.
1: Aproveita que estão vindo aqui na comunidade.
0: Tá certo.
1: Rapaz. Falou aí, Preto Vitz, pessoal lá do Santos, pessoal da gente, viu? Mandar um abraço pra eles.
0: Ô, oh, rapaz!
1: Do Santo, né?
0: É isso,
1: rádio mesmo. É o rádio, né?
0: Rádio é o rádio, olha só.
1: Bom dia, um abraço pra todos, estamos aí na torcida e o bicho vem, vamos pra cima, Taru. Bom dia, parceiro.
0: Bom dia, pois é, a dona Raimunda, rapaz, exatamente, irmã deles aí, se encontra aqui no seminar. É, ela disse, rapaz, o Pedro Vitor lá, o Jorge Vitor lá na linha, né, te ouve todos os dias, manda um alô pra eles, nós, né, estamos com rádio cedo. Vamos, menino, valeu, bom dia, né? Todo especial aí essa turma bacana, viu como o rádio é, né, cara, coisa realmente maravilhosa, fantástica, né? É isso aí, por isso que muita gente já usa o rádio como desperto.

Despertador, né? Tá ali perto do travesseiro, exatamente, viu? E isso realmente nos motiva muito. A gente entra na sua casa, né? Faz parte, que acaba se familiarizando, né, com as pessoas. 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A situação não está fácil. 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É isso aí. 6h30, daqui a pouquinho tem notícias, porque agora tem música.

0: Riba Mar José e sua filha Josiane. É o nosso amor, agora 6h37.
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0: 6h41 agora. Bom dia.

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1: Era uma tarde tão triste quando ela partiu.
2: Eita, que natureza perfeita, viu? A natureza também conhece. Uma festa bonita quando ela chegou. Tava um dia bonito, né? Um dia ensolarado. E quando ela partiu, eita, aquela chuva triste. Uma tarde entristecida e ela foi embora. É isso aí. Igual uma folha seca, né? Que o vento leva pra qualquer direção. É isso aí. São 6 horas e 48 minutos. 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É isso aí. 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Ok, turma, aquele abraço aí todo especial. Valeu, vamos nessa. Conversando com você. É isso aí, beleza? Bom dia.
3: Bom dia, seu Caru.
2: Bom dia.
3: Quero mandar um alô pros meus pais no Cuminar.
2: Tá mandando.
3: Minha mamãe Graça e meu papai Antônio.
2: Sim.
3: Estamos com muita saudade.
2: Opa.
3: É o Gaú aqui no Paraisópolis.
2: Paraisópolis.
3: Um beijo e um abraço, mamãe Graça e papai Antônio.
2: Um beijo.
3: Estou com
2: um
3: muita
2: abraço.
3: Saudade.
2: Com muita saudade. É isso aí. Valeu, a turma do Paraisópolis aí. Tá certo. Deixa eu ver aqui. Bom dia, Taru! Bom dia, sou ouvinte de todas as manhãs. Estamos aqui no Pinto, rapaz, aqui no Porto, na rua 31 de março. A Lene quer ouvir música. Ah, tá ok, a gente vai já rodar daqui a pouquinho, vamos selecionar uma pra você, tá bom? Que Deus abençoe sempre você e sua família também, tá bom? Bacana, um grande abraço todo especial, a Lene ligadona conosco, é isso aí, valeu. Deixa eu ver quem mais está aqui também com a gente, mandando um alô aqui para nós no bairro Jardim da Praia, em Alenquer, ao lado do filho Anderson, também lá para a filha Alice, né? O Cabeludo, tá certo. Eu rodei ainda há pouco o Sandro Lúcio para vocês, laço aberto, tá bom? É isso aí, valeu. Quem mais, alô? Bom dia, um alô pra nós aqui em casa, em Oriximiná. Meu amigo Gildo Almeida, aquele abraço, né? Gente da melhor qualidade também. Ah, quem mais aqui? Bom dia, um alô. O Fabrício, rapaz, tá nos ouvindo agora também, tá ligadaço na rádio, viu? Grande Fabrício, aquele abraço. Lani também, bom dia, todo especial. Deixa eu ver quem mais aqui, bom dia. Estamos aí com muita fé em Deus, mais um dia de trabalho, já estamos ligados aqui na Açaí, FM. Valeu, não, o Ederson indo lá pro Saracá, tá certo, lá pra Mina. Valeu, a Iana também já está ligada conosco. Agora são 6:52. Eu tenho que trazer uma notícia.
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2: Beleza, Rádio Pai Dégua de ouvir. Olha, na tarde de ontem, quarta-feira, dia 17 de junho. Ontem, quarta-feira. Agentes da base integrada fluvial Candiru em Óbidos realizaram apreensão uma quantidade considerável de drogas no Rio Amazonas durante a fiscalização de rotina em uma embarcação que faz o trajeto de Manaus, Amazonas, a Monte Alegre, no Pará. Dentro de um carro transportado como carga na embarcação, os agentes encontraram 3 caixas com aproximadamente 107 tabletes de skunk, totalizando cerca de 117 quilos de droga. O veículo seguia como encomenda com destino à cidade de Santarém. O responsável pelo setor de encomendas da embarcação foi conduzido para prestar esclarecimentos. A droga e o veículo apreendidos foram encaminhados à autoridade policial competente. A operação contou com as equipes GFLU da Polícia Militar, Bombeiros, Polícia Civil, Polícia Ambiental, além dos cães farejadores que mais uma vez foram decisivos para localizar o material. Agora 6:53.
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0: precisa decidir, hein?
1: Meu amigo Reginaldo Rossi, o rei.
0: Obrigado, Marcelo. Gostei da música. Vamos contar no

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1: Agora 6h57.
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4: 6h57.

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2: Beleza, aqui é a Rádio Pai Nego de Ouvir, são 7 horas e 1 minuto. 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Opa, gente que se liga com a gente, bom dia! Bom dia!
3: Bom dia, Taru.
2: Bom dia!
3: Manda um alô aí pra toda a galera do Facilite aqui em Porto Trombeta.
2: Opa!
3: E pra toda a galera da Tuve.
2: Tá certo.
3: Um abraço, meu amigo. Saudações, Vascaína.
2: Saudações pra você, Vascaína. É isso aí. Não. Vasco tá bem colocado, o Vasco tá, o Vasco não cai, viu? É isso aí, eu gosto do Vasco, né? Eu gosto do Vasco, viu? Hã? Que seria dos flamenguistas sem os vascaínos, que seria dos vascaínos sem os flamenguistas, né? É isso aí, tá certo.
4: Meu nome
2: é o Paraná, tem também o meu amigo Zé do Vasco, lá em Juruti também, né? 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
2: Opa, para levantar o teu astral, como eu sempre digo, né? Para te motivar no começo de um novo dia, são as nossas mensagens que vêm para tornar o seu dia, a sua manhã, com um começo diferente, né? É, um dia desse estava conversando com um senhor assim mais idoso do que eu, né? Eu acho assim mais experiente, digamos assim. A gente estava conversando sobre vários assuntos, né? E ele me disse assim uma coisa que eu guardei até hoje assim, guardo comigo dentro do coração, né? Tento me inspirar com isso, né? Tiro isso como exemplo, né? No meio da conversa ele me falou: sabe, meu filho, para atravessar a vida, para atravessar o casamento, a profissão, qualquer desafio, a gente precisa de apenas duas coisas, Taru. Prumo e rumo. Diga, mas me explique melhor, por que prumo e o rumo? Então, Taru, você já ouviu um prumo na construção civil? Sim, ele serve para manter tudo alinhado, em equilíbrio. E é assim na vida também. Precisamos de equilíbrio nas palavras, nas decisões, nos sonhos e nos passos, né, que damos. Tá, e o rumo? O rumo é o alvo, a direção, é saber para onde estamos indo e por que estamos caminhando. Sabe, aquela conversa me fez assim pensar. Sabe, levo comigo até isso todo dia, sabe? Quantas vezes, né, perdemos o prumo, né? Queremos fazer tudo ao mesmo tempo, né, damos passos maiores do que as pernas, deixamos a ansiedade tomar conta e acabamos nos desequilibrando. E quantas vezes também perdemos o rumo? Corremos tanto que esquecemos, sabe, os nossos propósitos, nossos valores e até aquilo que realmente importa. Por isso, hoje já tenho até feito assim uma oração com base nisso, sabe? Ficou simples. É verdade. Eu peço: Deus, conceda-me prumo e rumo. Prumo para manter o equilíbrio diante das conquistas e das dificuldades. E rumo para nunca perder de vista o meu propósito. Porque quem tem equilíbrio não se precipita. E quem tem direção não se perde. Então talvez seja essa a reflexão para esse dia. Sabe? É, talvez seja. Antes de pedir tantas coisas à vida, peça apenas isso. Sabe? Prumo para sustentar os passos e rumo para saber onde o coração deseja chegar.
4: Bom dia!
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2: Bom dia para você!
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2: Aqui no nosso Acorda Pará, 7:06, despertando o horizonte para você, coisas lindas e maravilhosas. Bom dia! Receba esse dia!

0: Horizonte despontando pra você nessa manhã. A vida te dá um novo começo, né? Cada amanhecer, isso mesmo. Então aproveite esse presente de hoje para escrever mais um capítulo de vitória na sua história. Agora são 7 horas e 10 minutos, indicando o sinalzão eletrônico da rede de rádio Açaí FM, a que mais cresce no norte do país.
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0: Começamos falando pra você que é do signo de Áries, como é que vai ser hoje a sua quinta-feira, Ariano? Olha, a sorte e o dinheiro ficam favoráveis, com chances de lucros e realizações. Já no amor, seu carisma fica em alta, mas cuidado com o ciúme que pode atrapalhar. Preto, a tua cor de sorte pra hoje, os palpites 16, 09 e 19, Ariano, bom dia! Taurinos e taurinas, hoje o clima familiar é positivo e há boas chances de resolver pendências, hein? No amor, seu charme fica em alta e a vontade de ficar juntinho aumenta ainda mais. Hoje é dia de ficar grudado. A tua cor de sorte para hoje, azul, palpites 40, 04 e 31. Taurinos, bom dia! Oi, gêmeos! O dia começa pedindo organização e disciplina no trabalho, se preparando assim para uma rotina agitada de reuniões e ideias. Eita, no amor, seu charme natural atrai possíveis paqueras, deixando o dia ainda mais especial. Prata, tua cor de sorte para hoje, palpites 20, 29 e 47, gêmeos! Cancerianos e cancerianas, o foco e a responsabilidade impulsionam o seu sucesso profissional. Já no amor, pode aparecer uma oportunidade de romance, mas atenção ao lado controlador que pode desafiar a harmonia. Aproveite o dia, tua cor de sorte para hoje é vermelha, palpites 30, 21 e 48, cancerianos. Leoninos e leoninas, você brilha nas negociações e reuniões. Vai brilhar hoje. No amor, seu charme é seu melhor aliado, facilitando conexões e momentos divertidos. Amarelo, a tua cor de sorte, palpites para hoje 15, 33 e 23, leão. Virginianos e virginianas, hoje a lua está em seu signo, favorecendo a segurança financeira e as amizades, mas cuidado com excessos e ciúmes que podem surgir principalmente pela parte da tarde. Já no amor, a busca por harmonia leva a concessões, então seja aberto a novas conexões e mantenha o equilíbrio. A cor de sorte para hoje é azul claro. Palpites 11:47:02. Virginiano, bom dia! Vamos nessa! São 7:13.
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1: Beleza, é música e notícia. Olha, em Alenquer, as polícias civil e militar foram até uma comunidade de São José, né? Uma comunidade na região do Curumu. É que uma carta foi encontrada no banheiro de uma escola, constando ameaças de morte a todo mundo da escola. Em outro trecho da carta, né, consta ameaças de manter relações sexuais com professores e professoras. O caso deixou a população preocupada. Segundo o relato de moradores, caso parecido de ameaças já aconteceu algum tempo atrás. As polícias civil e militar, né, estão investigando o caso. Olha, relembrando dia 2 de maio, lá no início do mês de maio, tá, deste ano, na comunidade do Balo Alto, na zona do Planalto Oriente Miranhense, né, na zona rural, o criador e produtor conhecido como Seu Mauro foi encontrado morto no curral de sua fazenda quando tirava leite de suas vacas, apresentando ferimento na cabeça, né? Um caso que chocou a comunidade. Então, olha, ontem, quarta-feira, dia 17, no final da tarde, a Polícia Civil, sob o comando do delegado Igor Belchior, conseguiu prender o principal suspeito pela morte do Seu Mauro. Durante todo este período, a Polícia Civil trabalhou silenciosamente para esclarecer o caso. Já havia, inclusive, mandado de prisão expedido pela Justiça contra o suspeito, o qual a polícia preferiu manter em sigilo, né, o nome, tá? E os demais, né, tudo como aconteceu a investigação, por enquanto, tudo em sigilo, né? São notícias aqui no nosso Acorda Pará, que daqui a pouquinho traz mais notícias. Agora 7h23.

0: Uma versão para você reviver aqui no nosso Acorda Pará de Juan Pereira, o Raio de Luar. Não perca sua hora por falta de hora, agora são 7 horas e 26 minutos, esse é o nosso Acorda Pará. 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Deixa eu conversar aqui com a nossa audiência. Bom dia! Cadê?
1: Esperando meu alô, tá?
0: Opa, bora, tá esperando o seu alô! Bom dia! Bom dia! Eita, tem até os porcos, né? Tem lá no fundo os cachorros. Cadê? Cadê? Cadê o seu alô? Ela está comprovando que está realmente ouvindo, né? Ouvindo aí a rede de rádio Açaí FM, rapaz! Cadê? Cadê? Cadê?
1: Carolinho, nós temos ligado também no rádio.
0: Opa, que bom!
1: Aí.
0: Sim.
1: É, desde as 5 horas.
0: Desde as 5 da manhã.
1: Temos ligado com o Carolinho.
0: Tá bom, que bom.
1: Estamos esperando aquela seu alô.
0: Certo, tá, Dona Lúcia.
1: Eu também, Oriximiná.
0: Oriximiná, valeu, um forte abraço todo especial, valeu, né? Oi, meu jovem, né? Você não tocou o Flamengo, o Nilson, rapaz. O Nilson tá pedindo aqui hinos de times, né, gente? É isso aí. É uma coisa a gente pensa.

0: Anã, tá certo, coisa a gente pensar, mas não tá aqui na nossa pauta, né, digamos assim. Beleza, vamos nessa, são 7 horas e 29 minutos, a última parte dos astros falando pra você hoje como vai ser, então, a sua quinta-feira.
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0: Opa, vamos nessa, trazendo pra você que é de... Librianos e Librianas, olha, sua imagem e charme ficam em destaque, ajudando você a brilhar mais. Cuidado com a dificuldade, né, de se posicionar com firmeza, ok? É isso, seja seguro, tudo bem? No amor, seu jeito encantador atrai e invista também o seu poder de sedução. Aproveite, a cor de sorte para hoje é creme, os palpites 14, 32 e 15. Boa sorte, então, para você que é do signo de Libra. Escorpião. Você pode sentir a necessidade de ficar mais isolada, né? Ficando aí, buscando foco, né? Buscando tranquilidade, especialmente no trabalho. Hoje é um dia que você vai ficar ali tranquilo, retraído, só na sua. Já no amor, o coração pede mais espaço nostálgico, favorecendo assim o romance secreto ou movimentos discretos. Mas mantenha a esperança, viu, Escorpião? A tua cor de sorte para hoje é amarelo, palpites 12, 48 e 27, né? O Escorpião hoje vai só... tá ali de touca, né? Só na dele como quem não quer nada, tá certo? Então vamos nessa, falando agora pra você que é... Sagitário! Ótimo dia para organizar suas finanças e buscar novas oportunidades de ganho, mas cuidado com opiniões alheias, né? Que podem atrapalhar os seus planos. No amor, conversas profundas podem surgir, porém cuidado com possíveis mal-entendidos. Aproveite e mantenha o seu equilíbrio. Vermelho, a tua cor de sorte para hoje, 55, 19 e 46, tá? São teus palpites, ok, sagitarianos? Hoje o seu carisma e habilidade de resolver problemas favorecem o avanço na sua carreira. Já no amor, você pode pensar assim, está positivo, né? Pensando sobre o futuro, equilibrando paixão e responsabilidades. Aproveite o dia para fortalecer as conexões, né? E se autoconhecer. Cinza, tua cor de sorte. Para hoje, os palpites 03, 27 e 54, capricornianos. O dia traz ideias criativas, e o desejo de expandir seus horizontes, mas atenção à organização e aos detalhes, especialmente no fim da tarde. No amor, o desejo por equilíbrio aumenta com a atração por alguém de fora. Aproveite o dia, dourado a tua cor de sorte, hoje os palpites 19, 16 e 25, ok, Aquário, bom dia! Peixes. Atenção aos gastos impulsivos, viu, nas decisões financeiras, tá bom? Vá com calma. No amor, o magnetismo fica forte, com possibilidade de diversão e muito romance, mas cuidado, né, para entender os sinais, tá ok? Aproveite o dia... com confiança. Lilás, a cor de sorte para hoje, os palpites 60, 08 e 35. Daqui a pouquinho tem mais. Vamos trazendo música para você curtir aqui no nosso Acorda Pará. Vamos dançar Calypso!

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3: 7h38.
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0: Composição maravilhosa, né, de Erasmo Carlos e Roberto Carlos Cavalgada nessa roupagem aí, que ficou até bonita essa versão de Bruno Marrone pra música Cavalgada. Uma mixagem mais acelerada, né? Ficou bonita, exatamente como se você estivesse realmente cavalgando. Então vamos nessa aqui no nosso Acorda Pará, trazendo mais uma.
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0: Exatamente, mais um destaque daquilo que é notícia realmente em Oriximiná. Olha, depois de receber denúncias, a Polícia Militar prendeu 4 pessoas suspeitas por envolvimento com tráfico de drogas. Os suspeitos estavam comercializando entorpecentes nas proximidades do mercado de peixe na área central de Oriximiná. E durante a abordagem feita em 2 mulheres, foram encontradas junto de seus pertences uma quantidade não especificada de drogas, uma balança de precisão, aparelhos celulares e dinheiro fracionado. E no mesmo tempo, 2 homens que estavam também no local foram abordados. A suspeita da polícia de que a dupla estaria comprando material ilícito. E junto com os produtos apreendidos foram também encaminhados à Delegacia Civil de Oriximiná para a realização dos procedimentos cabíveis. Ok, é notícia que do nosso Acorda Pará. São 7h46, agora trazendo para vocês os números das loterias.
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0: Então, a Mega Sena, hoje, dia 18, hoje nós temos a Mega Sena e pode pagar aí, tá 36 milhões de reais a previsão para hoje na Mega Sena. Ontem a Loto Fácil acumulou a previsão para hoje 11 milhões de reais e tem a quina, né, de São João, dia 27, né, com a previsão de 250 milhões de reais na Loteria Cristal. Tá, você tem aí, portanto, os bolões que aumentam em muito a sua chance de ganhar. Temos também aí as figurinhas da Copa, viu? As figurinhas da Copa para você aí completar o seu álbum na Loteria Cristal. Oi, bom dia, tô ligadinha no programa, nossa amiga de todos os dias, a Denilza Costa, tá no Curumu de Alenquer. Valeu, bom dia para você.
3: Um abraço para você, menina.
0: Lá em Curumu de Alenquer. Às 7h47, né? Só lembrando, então, é, que os nossos amigos e amigas, né, aí também de Gurupá, se liga conosco na 104.9, né? E falando aqui para o nosso companheiro, né, que estava aí com dificuldade, estava oscilando a sua frequência, né, é que na região de Óbidos, né, é, as pessoas sintonizam tanto a 96,3, né, aqui de Oriximiná, como a 96,5 são transmitidos lá pela de Alenquer, né? Então, é importante que você possa escolher ou a 96.3, a 96.5, aquela que tiver, né, com mais potência aí no seu rádio, né? Você pode fazer a opção. Agora, em Alenquer, em breve, vai mudar para 104.9, em 1.1, 104.1, né? Em breve vai ser a nova frequência de Alenquer, inclusive com muito mais potência, ok? É isso aí. Vamos nessa aqui no nosso Acorda Pará, homenageando você, independente da sua cor, da sua classe, da sua raça. Todo mundo é igual, vamos nessa. Nossos amigos aí. Alô, nego lindo, bom dia.

0: Beleza, agora não sei sucesso de Alberto Moreno. Opa, nessa parceria aí com a banda Calypso, com a Joelma, aí ficou realmente muito bonito. E é assim que nós vamos terminando hoje o nosso Acorda Pará. Já já tem muito mais festa, não para, continua no seu rádio. Daqui a pouco, Bom Dia Açaí na 96.3 e 96.5 Sidney Barroso, e na 104.9 Açaí FM Gurupá. Tem ele, Elso. Bom dia para vocês e até amanhã. Tchau, gente.
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1: 7h56.
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3: Muito bom dia para você sintonizado aqui na Rádio Açaí FM. Obrigado pela sua audiência. A partir de agora começa o programa Bom Dia Açaí comigo, Sidney Barroso. Para você que está aí ouvindo a nossa programação na sua casa, está saindo para o trabalho, você que já está no seu trabalho, bom dia especial para você, meu amigo. Você que está aí ouvindo pela internet, pela rede mundial de computadores, é muito bom ter você na nossa companhia em qualquer lugar do planeta, ouvindo aqui a Açaí FM, a Rádio Pai Dégua de ouvir. Participa com a gente, o nosso WhatsApp é o 992-33-2001. Você pode pedir a tua música, você pode também mandar o teu alô, manda o teu áudio pra gente pra você interagir e participar da nossa programação nesta quinta-feira, quase sexta, tá? Hoje é quinta-feira ainda, vá com calma nessa hora. Amanhã é sexta-feira, amanhã tem Jogo do Brasil, amanhã é final de semana, enfim, amanhã é outra história. Hoje ainda é quinta-feira. Desejo pra você que tá fazendo aniversário hoje, nesta quinta-feira, dia 18, felicidades, muitos anos de vida e muita saúde. Todos os dias a gente deseja para você sucesso, paz, saúde, prosperidade. Você merece, meu amigo trabalhador, minha amiga trabalhadora, onde você estiver ouvindo a nossa programação. Desejo tudo de bom para você. Meu amigo empresário, aquele abraço, obrigado pela sua companhia, obrigado pela sua parceria. Você aí, meu amigo que tá ouvindo nas cidades vizinhas, no interior, a turma em Óbidos, Alenquer, Monte Alegre, aqui em Oriximiná, em qualquer lugar que você estiver, aumenta o som, porque o programa Bom Dia Açaí já começou.
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3: Começando sempre com as melhores músicas para agitar na tua manhã de quinta-feira. Lua Santana, Dona 8-4, eu sou o Sidney Barroso. Até meio-dia fico com você aqui na melhor. Você sabe qual é, né? Quero ouvir.

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Melim, aqui na Sai FM, meu abrigo, João. Rolou também Luan Santana, dona, 8h13. Bom dia pra você, sintonizado com a gente, curtindo a nossa programação nesta quinta-feira. Obrigado pela sua companhia, Sai FM, a Rádio Pai Dégua de ouvir. Bom dia, Sai, bom dia pra você em qualquer canto da cidade, do interior, pela internet. É bom ter você aí do outro lado fazendo companhia. Participa com a gente, manda mensagens pro nosso WhatsApp, participa pelas redes sociais, fica à vontade. Gabi!

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2: Quando for lavar o carro, troque a mangueira com água por um balde e um pano.
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3: Bom dia, Açaí 8h20. Bom dia para você sintonizando com a gente nesta quinta-feira. Aquele abraço, obrigado pela sua companhia. Obrigado pelo seu carinho. Hoje é dia 18 de junho. Você sabe o que aconteceu no dia 18 de junho, na data de hoje, no mundo? A data guarda acontecimentos que mudaram os rumos da história. Em 1815, aconteceu a famosa Batalha de Waterloo, na atual Bélgica. A derrota de Napoleão Bonaparte encerrou um dos períodos mais importantes da história europeia e redesenhou o mapa político no continente. Outro fato marcante que ocorreu nessa data de hoje, dia 18 de junho de 1812, quando os Estados Unidos declararam guerra ao Reino Unido, iniciando a chamada Guerra de 1812. Já em 1940, durante a Segunda Guerra Mundial, o general Charles de Gaulle fez um pronunciamento histórico pela rádio, convocando os franceses a resistirem à ocupação nazista. O discurso ficou conhecido como o Apelo de 18 de junho e se tornou um símbolo de resistência e patriotismo. Fatos que mostram como o dia 18 de junho teve papel importante na construção da história mundial. E aqui na rádio, a CFM, você acompanha curiosidades que ajudam a entender melhor o passado e o presente.
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3: Bom dia pra você sintonizado com a gente, Cavaleiros do Forró e Seu Desejo, outro patamar, 8h22.

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Você sabia que o troféu original da Copa do Mundo não fica definitivamente com o campeão? A taça oficial permanece sob os cuidados da FIFA, enquanto a seleção vencedora recebe uma réplica oficial. Uma forma de preservar um dos símbolos mais importantes do futebol mundial. Esse foi o Momento da Copa. 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
4: 8h39.
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4: Vamos nessa, bom dia pra você sintonizado aqui na rádio Açaí FM, agora 8h39. Bom dia pra você que tá ouvindo a nossa programação no interior, nas embarcações, você, meu amigo mototaxista, você que é taxista, você que tá no seu carro particular, você que tá circulando pela cidade, é o som da rádio Açaí FM, a rádio Pai Dégua de ouvir, a turma em Óbidos. Você que está aqui em Orixe Miná, em qualquer bairro da cidade do interior, você que está ouvindo em Santarém, a turma lá em Monte Alegre, grande abraço, obrigado pela companhia de todos aí em Monte Alegre. Meu amigo Ronaldo, grande abraço para você, obrigado pela audiência, grande comunicador lá de Monte Alegre, cara, realmente é gente fina, 100% profissional. Grande abraço para toda a turma aí em Monte Alegre, sintonizados aqui na nossa programação. Participa com a gente, manda mensagem já já, vou dar um alô aí para a turma que está participando com a gente aqui pelo nosso WhatsApp, manda o teu áudio pelo nosso WhatsApp, participa, interaja com a gente pelas redes sociais, vai lá no nosso site para você ouvir pela internet, no nosso aplicativo, baixa o aplicativo aí no teu celular, para você ouvir no celular, você pode ouvir também pela internet, no teu tablet, no teu computador de mesa, enfim, fica à vontade para você participar da nossa programação pela internet, no seu rádio, aonde você estiver ouvindo. É um prazer ter você na nossa companhia.
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4: Fala, mansa, mais um dia de sol, 8h41.

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0: Esse aí é o Jonas Brother aqui na Açaí FM. Rodou também Rodriguinho, tá irônico, Marília Mendonça e Fala Mansa. 8h57, já tem mais pra você, não sai daí.
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2: 8h56.

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3: Muito bom dia pra você sintonizado aqui com a gente, curtindo a nossa programação nesta quinta-feira, manhã de quinta-feira. Obrigado pela sua audiência. Participa com a gente, manda mensagens aí pro nosso WhatsApp. O WhatsApp aqui da rádio Açaí FM, que é o 992-33-2001. Anotou aí? 992-33-2001. Você que tá ouvindo pela internet, DDD93, não esquece. Obrigado pela companhia, onde você estiver ouvindo a nossa programação, você que está participando aqui com a gente, te agradece demais o carinho de todos vocês. Mandando aquele alô especial para você, meu amigo, minha amiga, sintonizado aqui na Rádio Açaí FM. Quem está curtindo a nossa programação é o Jonisson, Camila, a Jade, a Esté, Camille, Rosângela, José Maria, a turma na comunidade Caipuru, aqui em Oriximiná, município de Oriximiná, Suzane, Josinei, Josinaldo, Vanessa, Marília, Rosiane, Josilene, toda essa turma lá na comunidade Caipuru, sintonizados aqui na Rádio Açaí FM. Obrigado, meu amigo José Ferreira em Santarém, aquele abraço para toda a turma em Santarém, curtindo a nossa programação. É bom ter você do outro lado fazendo companhia pra gente, participando através aí do nosso WhatsApp, mandando mensagem também, interagindo com a gente pelas nossas redes sociais. Meu amigo Heitor Manuel, garotão, tá fazendo 8 aninhos hoje, nessa data, dia 18 de junho, fazendo aniversário hoje. Felicidades, parabéns, tudo de bom pro Heitor Manuel, 8 aninhos. A turma em Alenquer, aquele abraço. Dona Neide, aquele abraço, obrigado pela companhia. Ela tá com seu esposo Zezinho, o Zezinho que tá lá. Ela manda um abraço pro seu esposo Zezinho, tá lá no ramal do Bianô. A turma na Vila Mamiá. Sítio Novo Açaizal, aqui em Oriximiná. Você que tá em Lenqué, tá em Óbidos. Você que tá em Gurupá, aquele abraço pra turma no Marajó. Onde você estiver ouvindo a nossa programação, seja bem-vindo. Obrigado pela companhia. Eu sou o Sidney Barroso. Até meio-dia fico com você aqui no Bom Dia Açaí.
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3: Sempre rolando as melhores músicas pra você curtir na sua manhã. Aqui na melhor, na Açaí FM. Você sabe, aqui é melhor. Paula Fernandes e Leonardo.

Luan Pereira com Ana Castela, orçamento. Rolou Paulo Fernandes e Leonardo tocando em frente. 9-8. Muito bom dia pra você, sintonizado aqui na Sai FM. Obrigado pela sua companhia. Se você estiver ouvindo a nossa programação, participa com a gente, manda mensagens aí pro nosso WhatsApp. Pede o teu alô, pede o teu sucesso musical e também manda aí o teu áudio. Quero mandar um grande abraço para a turma em Monte Alegre. Quero mandar um abraço também especial para a turma em Alenquer. Obrigado pela companhia, pelo carinho da turma de Alenquer. 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Abraço para você também sintonizado com a gente, curtindo a nossa programação, ouvindo pela internet. É muito bom ter você na nossa companhia. Skank, ainda gosto dela, 9 e 12.

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4: 9h22 da Rádio Açaí FM. Bom dia para você sintonizado aqui na nossa programação. E você tá ligado na Copa do Mundo? Tá sabendo o que tá acontecendo? Você sabe o que aconteceu na Copa do Mundo ontem? Bem, vai ficar sabendo agora. A rodada foi marcada por muitos gols e jogos emocionantes. O principal destaque foi a vitória da Inglaterra sobre a Croácia por 4-2. A partida foi uma das mais movimentadas da competição até agora e colocou os ingleses entre os favoritos ao título. Outro jogo que chamou atenção foi o empate entre Portugal e a República Democrática do Congo por 1-1. O resultado foi considerado uma surpresa e aumentou a disputa por uma vaga na próxima fase. Esses resultados mostram que essa Copa está sendo marcada pelo equilíbrio, com seleções consideradas favoritas encontrando dificuldades diante de adversários que chegaram dispostos a surpreender. É, tá difícil. Aqui na Rádio Açaí FM você acompanha os principais destaques da Copa do Mundo. Fica ligado na nossa programação para não perder nada.
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4: 9h24, Mari Fernandes. Dizem que sou louca. Essa é a sua Açaí FM, a Rádio Pai d'Égua de ouvir. Eu sou Sidney Barroso. Muito prazer.

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3: Vamos nessa, tô de volta. Bom dia pra você sintonizado aqui na rádio mais ouvida. Aqui na Açaí FM, a rádio pai d'égua de ouvir. Pra você que tá ouvindo a nossa programação nesta manhã de quinta-feira, aquele abraço. Participa com a gente pelo nosso WhatsApp. O WhatsApp aqui da rádio Açaí FM é o 992-33-2001. Anotou aí? 992-33-2001, pede a tua música, manda o teu áudio, manda a tua mensagem, pede o teu alô, fica à vontade. Você que tá ouvindo pela internet, aquele abraço, meu amigo internauta, você que tá no seu transporte, no seu carro, na sua moto, meu amigo mototaxista, aquele abraço, tá aí curtindo a nossa programação, tá aguardando o passageiro, tá com a moto estacionada, mas tá com o rádio ligado, tá com o celular, com fone de ouvido, sintonizado aqui com a gente. Conectado com a gente pela internet. Falando em conectado, você pode ouvir a rádio Açaí FM pelo nosso site diretamente lá, né? www.açaifm.com, ou então pode baixar o nosso aplicativo. Baixa diretamente nas plataformas oficiais de aplicativos aí do teu celular, o aplicativo da rádio Açaí FM para você ouvir a nossa programação de qualquer lugar do planeta pela internet. A turma é no bairro São José, aquele abraço. Santa Terezinha, Penta, Bela Vista, obrigado pela companhia. A turma em Oriximiná, a turma também nas comunidades vizinhas, a turma na Cachoeira Porteira, Serrinha, Samaúma, Jauari. Alô, Juruti! Aquele abraço para toda a turma lá em Juruti, sintonizados aqui na Rádio Açaí FM. Galileia, a turma em Maravilha, Uxituba, Monte Carmelo. É muito bom ter vocês aqui na nossa companhia, turma de Juruti. E você tá ouvindo aonde, hein? Me conta aí, manda mensagens pra gente, manda mensagens aí pro 992-33-2001, é o nosso WhatsApp, quero saber de onde você tá ouvindo a nossa programação. Turma em Santarém, aquele abraço pra todos em Santarém, a turma em Óbidos também. Tá ouvindo em Gurupá? Ah, Gurupá, que coisa boa, hein? Tá com você todos os dias. Alenquer, grande, quero mandar um grande abraço pra toda a turma em Alenquer. A turma no Marajó também. E você? Me conta aí onde você está ouvindo. Participa com a gente. Manda mensagens para o nosso WhatsApp. Beleza? Vamos nessa então. Aqui você sabe que o sucesso não para na rádio mais ouvida. 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Gustavo Mioto, a chance é grande. 9h44.

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2: Tô de volta, 10 e 1 aqui na Açaí FM. Bom dia pra você sintonizar aqui na nossa programação. Bom dia, Açaí, até às 11. Depois tem, na sequência, os clássicos da Açaí pra você matar saudades na melhor programação. Muita música do passado aqui na Açaí comigo, Cid Barroso. É o seguinte, 992-33-2001 é o nosso WhatsApp pra você interagir com a gente. Manda tua mensagem de áudio, pode pedir a tua música, pode mandar tua mensagem de texto. Daqui a pouco eu vou fazer aí, vou dar uma olhada aqui no nosso WhatsApp pra gente poder mandar aquele alô pra você que tá ouvindo a nossa programação, tá bom? 992-33-2001, pode mandar mensagem de áudio pra você também interagir com a gente aqui na nossa programação. 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Abraço aí pra turma que tá ouvindo a nossa programação. A minha amiga Antônia tá ouvindo a rádio Açaí FM lá em Óbidos. A gente manda aquele abraço pra toda a turma em Óbidos, a turma que tá em Gurupá, Santarém, Alenquer, a turma no Marajó, Juruti, te agradece demais a audiência. Hoje é dia 18 de junho. Você sabe o que aconteceu na data de hoje? No mundo, a data ficou marcada por grandes avanços na música e também na ciência. Em 1948 foi apresentado ao público o disco de vinil, o LP, né? E também hoje, dia 18 de junho, foi o nascimento e hoje é aniversário do Paul McCartney, um dos fundadores dos Beatles, um dos músicos mais influentes da história, aniversário hoje dele. E o seu também, né? Você que tá fazendo aniversário hoje nessa data, dia 18 de junho, felicidades para você, muitos anos de vida, muita prosperidade é o que eu desejo. 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
2: Alô, alô.
3: Tô de volta, bom dia pra você sintonizado com a gente, curtindo a nossa programação. Aquele alô especial para você que está participando com a gente, interagindo com a gente pelo nosso WhatsApp 992-33-2001. Você também que está ouvindo a nossa programação pode participar. Você que está ouvindo pelo nosso site www.acfm.com. Aquele abraço para você, meu amigo internauta. Você que ainda não tem o aplicativo da Açaí FM, baixa aí no teu celular para você ouvir a nossa programação em qualquer lugar que você estiver pela internet. Turma em Alenquer, minha amiga Denilza Costa, no Curumum, tá sintonizada aqui com a gente. Abraço para você, um grande abraço para toda a turma. Também em Juruti, a Mara, Jarliane, Amanda, o Ademir. Estão trabalhando, estão curtindo a nossa programação lá em Juruti. A turma do Boca do Jatuaraninha, Elaís e Vitória, aquele abraço, obrigado pela companhia. Para você também, que está ouvindo a nossa programação nas embarcações, você, meu amigo empresário, que está aí no seu comércio, você que está ouvindo a nossa programação no interior, grande abraço, obrigado pelo carinho de todos vocês. Onde vocês estiverem ouvindo a nossa programação, é muito bom. Você está ligado aqui na Rádio Açaí FM, a rádio mais ouvida, a rádio pai d'égua de ouvir.

Edilson Moreno aqui na Açaí FM, não me deixe só, rolou também os barões da pisadinha, Joelma voando pro Pará, 10h32, um dos grandes nomes do nosso brega paraense, desde a década de 1980 o cara já faz sucesso e continua fazendo sucesso sempre com as músicas belíssimas que ele tem. Abraço para você sintonizado aqui na Rádio Açaí FM em qualquer canto da cidade, aquele abraço, obrigado pela sua companhia. Agora 10h34, Felipe Rodrigo.

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3: Bom dia, Açaí, 10h40.
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3: O Comitê de Política Monetária reduziu a taxa Selic para 14,25% ao ano. A decisão movimenta o mercado financeiro e reacende o debate sobre crédito, investimentos e crescimento econômico no país. A Polícia Federal deflagrou mais uma fase da chamada Operação Compliance, que investiga suspeitas de irregularidades financeiras e movimentações consideradas atípicas. A ação ocorre em vários estados do país. O prazo para pagamento da taxa de inscrição do Enem 2026 foi prorrogado até o próximo dia 22, dando mais tempo para os estudantes garantirem participação no exame. Esses foram os principais destaques do Brasil nesta quinta-feira, dia 18 de junho. A qualquer momento, mais informações para você aqui na Açaí FM.
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3: Tá rolando pra você, Pablo, Imprevistos, 10h41, na Rádio Mais Ouvida, na Pai Dégua de Ouvir, Açaí FM. Bom dia pra você, onde você estiver ouvindo a nossa programação.

Bruno Martini, Bilon, Natanzinho, Última Noite. É o Natan, não é o Daimelo, a gente não é todo mundo, o Natan com a Última Chance. Abraço para você sintonizado aqui na Rádio Açaí FM. Daqui a pouco tem para você Clássicos da Açaí, às 11 em ponto, para você matar saudades da nossa programação com muita música do passado. Clássicos da Açaí, já para você, aqui na Açaí FM, ao meio-dia em ponto. Fique ligado na nossa programação. Tá pintando para você agora Grupo Chocolate, Turma do Pagode. Alô, Virginia! Bom dia para você sintonizado na Açaí FM. Bom dia, Açaí comigo, Sirinei Barroso. Até meio-dia também tem os clássicos.

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3: 10h55.

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2: 11 em ponto aqui na Açaí FM. Tá rolando os clássicos da Açaí, começando com ele, Elton John. Um clássico que marcou os corações apaixonados no início dos anos 90, com a sua voz inconfundível e um piano emocionante. Elton John mostrou que às vezes tudo o que precisamos é encontrar a pessoa certa. Essa é daquelas músicas que atravessam gerações. Primeira de hoje aqui nos clássicos da Açaí, Elton John.

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dia, bom dia, Cine Barroso, bom dia a todos que estão vindo os clássicos da Artaria FM. Um abraço, obrigado. Eu sou o Lisandro, estou vindo aqui em Santarém. Boa, boa programação, gostei demais. Um abraço a todo mundo. Valeu, Açaí FM, Rádio Pai D'Égua.

Legião Urbana, ainda é cedo, 11h54, e assim a gente vai chegando ao fim de mais um Clássicos da Saia. Obrigado pelo carinho da audiência, pela mensagem e por fazer parte da nossa programação, pelas mensagens no WhatsApp. Foi um prazer enorme estar com você. Vem aí Bruno Valente, nossa aí na veia. Até a próxima, até amanhã às 8 da manhã aqui em mais um Bom Dia Açaí, na sequência tem o Clássicos da Açaí. Abraço pra você. Já já, Bruno Valente no Açaí na veia. Até a próxima. Valeu!

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1: 11:55.
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1: Cheguei chegando por aqui pra rolar pra você o Wesley Safadão. Alô, amor. Olha, aumentando o volume por aí, porque a alegria ela vai tomar de conta a partir de agora aqui da tua Açaí FM, a rádio vai dégua de ouvir.
2: Não está nada você me atender. 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Já faz 2 horas.

0: dizer.
1: Tá vendo? A gente começando muito bem por aqui o programa Sem na Veia com Wesley Safadão. Alô, amor. E aí, Alenquer, alô, meu Pará, meu Brasil, tá todo mundo ligado na mais queridinha do Pará, Açaí FM, a Rádio Pai Dégua de ouvir. Eu tô chegando por aqui com toda essa alegria, o dono da energia positiva. Me apresento, sou o Bruno Valente, por aqui com muita felicidade no rosto, né? E também com aquela tranquilidade bem legal pra levar muito sucesso através do programa Açaí na Veia. Já falei pra você, o verdadeiro locutor da alegria sou eu mesmo aqui na voz. Mandando aquele abraço e jogando aquele beijo todo especial pra você que tá sintonizado por aqui, portanto, vai aumentando o volume por aí, porque hoje é o quê? Hoje é dia 18, hoje é uma quinta-feira, amanhã tem um jogo da seleção brasileira, né? Que legal! Vai chamando então a tua família, os amigos, e vem curtir por aqui o programa de grandiosa audiência. A tarde tá só começando e o telefone tá liberado.

por aqui sempre à tua disposição para aguardar aquela tua mensagem. Se tiver alguém da tua família aniversariando, pode ser até um amigo teu, né? Aquele amigo do peito, aquele amigo que você tem aquele carinho. Mande para cá através do telefone 93-992-33-2001. Olha, essa aqui é da Marília Mendonça, saudosa Marília. Olha, essa aqui, ó, é a ciumeira, né? Cuidado, muito ciúme, você sabe que não é legal. Muito boa tarde, aumenta o volume.

0: outro quê? O outro não fala. Você tá vendo aí, ó? Aí a calcinha preta morrendo de desejo, não é verdade? Música gostosa de se ouvir, simplesmente aqui pela mais queridinha do Pará.
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0: Vamos nessa então, por aqui, prosseguindo com o nosso programa. Agora são 12 horas e 14 minutos. Vou rápido para um breve intervalo e já já eu tô de volta. Não saia daí, tá bom?
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2: Meio-dia e 14.
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0: a gente volta por aqui rolando pra você, Limão com Mel. Essa versão aqui ficou bem legal na voz aí de Limão com Mel, né? Deu medo. Essa música aqui, pra você que não sabe, ela é do Leonardo. Agora eu pergunto pra você, quem é que não conhece a letra dessa música? Olha, cara, eu vou te contar, tá certo. Agora são 12 horas e 21 minutos. Quero aqui agradecer essa grandiosa audiência. Onde quer que esteja, sempre sintonizado por aqui na mais queridinha do Pará. Açaí FM, a Rádio Pai Dégua de Ouvir. É sempre bom ter você por aqui com a gente, nos acompanhando, sintonizado. Inclusive, já pegou o bandeco, né? Já comeu bacana. Tá deitado na tua rede ou curtindo aí na sala da tua casa, ou até mesmo lá no fundo daquele quintal maravilhoso, onde pega aquele vento da natureza. E, como diz o cara, né? Saculeja aí a beirada da rede. Deixa eu aproveitar para mandar um grande abraço aqui para um casal que eu tenho no meu coração. Minha amiga Dona Lúcia e meu amigão Jorge Bahia, rapaz. Na comunidade Murumuru, estão sintonizados aqui na Rádio Açaí FM. Obrigado pelo carinho, obrigado pela companhia. Esse casal aí que quando a gente chega por lá, cara, eu vou te contar, o tratamento é diferente, né? É aquele carinho imenso, aquele carinho de amor, essa é a verdade. A gente conhece quando parte do coração, quando as pessoas realmente gostam da gente. Esse casal é tudo que eu tô falando, viu? Dona Lúcia e o seu Jorge Bahia. Olha, eu tô programando aqui, tô entrando em contato com o meu compadre antes e aí a gente vai passar mais um final de semana aí pra gente curtir o balneário, os balneários, na verdade. Claro, primeiro a gente vai pra ir pra casa de vocês, né? Tomar aquela gelada bacana. E aí, após aí, no próximo dia, a gente vai curtir os balneários, tá bom, Dona Lúcia? Um grande abraço à senhora, grande abraço, meu amigo Jorge Bahia, tão ligado por aqui na melhor.
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0: Quero aproveitar também para mandar um grande abraço pro meu amigo Edenildo, comunidade São Miguel, no sítio Laranjal, município de Juruti. Todo mundo sintonizado na cidade de Juruti, a terra do Festa Tribal. Obrigado de coração pela companhia.
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0: Aqui é o seguinte, só rola dessas, ó. Você sabe quem é? Vou falar pra você. Na humildade, Cristiano Araújo. Preciso amar de novo. Aumenta o volume, muito boa tarde.

0: posso pegar aí aquele peixinho frito, né? Com aquele baião de dois aí, curtir um grupo Menos e Mais, Coração Partido. Não tem coisa melhor, né? Lá no comecinho eu rolei pra você também, Cristiano Araújo. Preciso amar de novo. Mas por quê? Eu quero saber por que você precisa amar de novo. Se você é uma pessoa casada, bem casada ou casada, hein? Ou tá solteiro? Tá solteiro sofrendo, né?
1: Um sujeito péssimo.
0: Mas por quê, rapaz? Não sou péssimo, não. Eu sou um cara tranquilo, sou um cara feliz. Eu gosto de passar essa tranquilidade, essa felicidade pra você ouvinte que se liga com a gente aqui, tanto no teu carro, quanto na tua comunidade, abraçar você de repente saindo agora do seu trabalho. Ah, sabe quem tá ligado comigo? Você nas embarcações, cara! Andando nesse rio Amazonas, né? Sempre acompanhando por aqui o nosso programa, tanto na rede de rádio Açaí FM, quanto via aplicativo. A minha felicidade, ela sempre toma de conta, não é verdade? Eu sou um cara feliz graças ao meu bom Deus Todo-Poderoso. Eu gosto também de passar toda essa alegria, essas energias positivas para você ouvinte que sempre sintoniza aqui o nosso programa. Mas eu vou logo trazer uma fofoca com relação à Letícia, né? Colin, ela diz como reconstruiu aí casamento e afirma que ela mora em casa, mas é separada do marido. Ué, como é que é isso aí? Será que o marido mora com ela? Vamos acompanhar essa fofoca. Olha, depois de quase 2 anos afastados aí, Letícia Colim e Michel, né? Eles decidiram dar uma nova chance ao relacionamento. Apesar de reconciliação, os artistas optaram por seguir um caminho pouco convencional. Cada um aí continua morando em sua própria casa. A revelação foi feita aí pela atriz durante a participação no programa Saia Justa do...

0: NT. Segundo ela, a escolha tem ajudado a preservar características e necessidades individuais que se tornaram, né, mais evidente ao longo dos anos de convivência. Eu tenho achado muito rico o processo de se aprofundar, mergulhando em muitas camadas, saindo da pressa, da ansiedade e da fantasia que a gente idealiza sobre realização ou que ensinam pra gente, disse aí, né, a Letícia Colim. Agora não entendi mais nada. Quando eu tava num casamento, morava junto, né? Agora que deram essa nova oportunidade, na verdade, separaram, aí deram uma nova oportunidade, aí é cada qual por si, praticamente, não é verdade? Ele mora na casa dela e ele mora na casa dele e ela na dela. Pronto, tá tudo certo. Tão namorando, tão feliz, então, que assim seja, não é verdade? Acontece muitas das vezes esse tipo de relacionamento, mas a exigência, a maioria das vezes, é quando voltam, não, eu voltei contigo, né? Então, vamos morar juntos novamente. Esse negócio de tu morar na tua casa e eu morar na minha não vai dar certo. Então, bora fazer assim, vamos logo separar, né? Assim que a mulher pensa logo. O homem também pensa, né? Não tô defendendo aqui os homens, tá bom? Calma, mulherada. Vamos manter a tranquilidade, viu, mulherada? Tá certo.
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0: Você conhece essa aqui do Marcelo Val? Essa é raiz, né? Essa é do Pará. E você sabe que por aqui, pela mais queridinha, rola pra você Don't Cry. Aumenta o volume.

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0: essa aí é a verdade. Chegou no Pará, você já sabe, né? É tomar o tacacá, comer o acari, dançar e se divertir de boa, viu? Voou pro Pará, já sabe, é sucesso total, não é verdade? Essa aí é a Joel, é música raiz, é música nossa, é música do Pará, é isso que a gente tem que tocar, né, gente? Tá certo, pra você que tá sempre acompanhando por aqui o nosso programa, agora são 12 horas e 43 minutos, deixa eu falar um pouquinho aqui do Supermercado Barato Total. 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
0: Deixa eu atender por aqui os nossos ouvintes. Deixa eu ver quem tá na minha sintonia. Vamos nessa então. Boa tarde, meu amigo Bruno Valente. Aqui é o cabeludo do bairro Jardim da Praia. Manda um alô aqui pro meu filho Anderson. Anderson, né? E pra minha filha Alice. E pro meu amigo Sumano. Coloca uma música aí do Sandro Lúcio. Nós estamos tomando uma em plena quinta-feira. Tá certo então, cabeludo. Cabeludo me disse no meu PV aqui, Brunão, é Copa, todo dia é dia. Olá, Bruno Valente, muito boa tarde. Meu nome é Lucas Silva. Quero pedir uma música Profissional Papudinho do Roberto Vilar para o Claudio Nô e o seu Picote e a Dona Odete, né? Que estão na Fazenda Luana em Juruti. Tem mais gente por aqui sintonizada na Rádio Açaí. Boa tarde, meu amigo Bruno Valente. Mande um alô pra nós na Praia Grande. Estamos ligados em alto volume na Rádio Açaí FM, a Rebeca e a Eli. Rapaz, meu amigo Paulo Sandra também tá por lá. Valeu. Obrigado pelo carinho dessa audiência maravilhosa. Já já eu tô rolando papudinho pra você.
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2: 12:57.
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0: Valeu, a gente volta por aqui rolando pra você aí, Banda Cajuí. Nas ondas do rádio, que música linda! Olha pra você que tá acompanhando por aqui o nosso programa. Agora são 13 horas e 4 minutos. 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
0: Açaí FM, a rádio Pai Dégua de ouvir. Daqui a pouquinho a gente vai estar trazendo as informações com relação a rapaz, aconteceu um capotamento em Belém, na capital do estado do Pará. Carro capota em cruzamento no bairro da Cremação, em Belém. Daqui a pouquinho a gente vai estar trazendo essa informação e a gente vai deixar você, como sempre, muito bem atualizado. Deixa eu dar uma passadinha por aqui pelo WhatsApp da Rádio Açaí para ver quem está na minha sintonia. Opa, boa tarde, meu amigão Bruno Valente. Tô ligado no programa na comunidade Campo Grande. Meu amigo Antônio Simões, né, cara? Valeu, Antônio. Obrigado de coração pelo carinho, pela companhia. Abraçar também seu Luiz e a dona Graciete no Palhau. E olha, na Vila Zaga, sabe quem tá me ouvindo? É a Yarin, rapaz. Aquele abração.
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0: Olha só, hoje ainda é quinta, viu? O jogo da seleção é só amanhã, vamos com calma. Alô, Pablo. É só pra dizer que sim, né? Ouvindo uma dessa aí, bate uma sede maldita, eu confesso.

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2: Cavaleiros, Ana Gouveia, meu amor, e Araci, meio a meio.

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0: gente volta por aqui rolando pra você, Léo Foguete, cópia proibida. Simplesmente rolando aqui na mais queridinha do Pará, aí vem a minha rádio vai dégua de ouvir. Não se perder o tempo, olha aí, ó. Agora são exatamente 13 horas e 21 minutos. Deixa eu trazer pra você as informações. Olha, eu vou falar pra você que um carro capota em cruzamento no bairro da Cremação, na capital do estado do Pará. Um carro capotou em um acidente em um cruzamento entre a Travessa Quintino, né, e a Rua dos Caripunas, no bairro da Cremação, em Belém, ontem quinta-feira, na verdade hoje quinta-feira, dia 18. Segundo aí testemunhas, uma moto e o carro que capotou vinham no mesmo sentido quando tudo aconteceu. Ninguém se feriu e não há informações sobre como o que provocou o acidente. Um outro carro também se envolveu aí na ocorrência. Os três veículos, eles ficaram parados no cruzamento. O trânsito ficou lento e, de acordo aí com o motorista, não há agentes de trânsito na área, né? Isso, portanto, a gente dando uma volta aqui, trazendo as informações e deixando você, como sempre, muito bem atualizado.
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0: Açaí FM, rádio Pai Dégua de ouvir. Por aqui a gente vai prosseguindo com o nosso programa, sempre com toda essa alegria, com as informações, credibilidade é o que mais importa, não é verdade? 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
0: Olha, rapaz, deixa eu aproveitar para mandar um grande abraço aqui para um grande amigo meu. Na verdade, é o mecânico do Bruno Valente, né? O mecânico da turma, rapaz. Meu amigo Francisco, grande Francisco. Abraçar também o meu amigo Elton Brito. E olha, rapaz, quem tá na minha companhia é a Madame Lu. Também tá sintonizado com a gente. Beleza, portanto, tá dado o recado. Esse cara aí é sensacional, meu amigo Francisco. Um grande abraço a você, meu irmão. Obrigado de coração pela companhia e pelo carinho dessa grandiosa audiência.
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4: Muito obrigado.
5: Essa marcou gerações. Quem sabe solta a voz, canta com a gente assim, ó.

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0: Olha aí, a gente volta por aqui rolando pra você. Bruno Marrone, não faz isso comigo, pelo amor de Deus, né? Música linda, música gostosa. Eu sempre gosto de dizer que por aqui pela Rádio Açaí FM você só curte as melhores, não é verdade? Aquelas músicas que fizeram grandes sucessos. E por aqui, com certeza, a gente nunca vai esquecer. A gente vai rolar com toda certeza. E as que fazem, né? Na atualidade de hoje, em 2026, a gente com certeza vai rolando por aqui pela mais queridinha do Pará.
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0: 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Agora são 3 horas e 43 minutos. Está chegando para você mais informação. Olha, me chega por aqui uma informação com relação à Operação Estorno. Empresário investigado pela Polícia Civil de Itaituba é preso em Santarém com munições calibre 9mm. Olha, a Polícia Civil do Pará deflagrou na manhã desta quinta-feira, dia 18, Operação Estorno, para desarticular um esquema de estelionato e ocultação de patrimônio na região oeste do Pará. A ação, ela cumpriu mandados judiciais em Itaituba e Santarém, resultando num bloqueio de bens, apreensão de documentos e na prisão em flagrante de um empresário com munições calibre 9mm. De acordo com a polícia, o empresário foi preso no momento que os policiais foram até a empresa localizada na Avenida Mendonça Furtado para dar cumprimento ao mandado de busca e apreensão. No local, os agentes encontraram munições que estavam em um cofre. Ainda segundo a Polícia Civil, o empresário não possui documentação para portar esse tipo de munições. Por isso, ele recebeu voz de prisão em flagrante. Além das munições, as equipes também recolheram documentos, registros contábeis e comprovantes bancários nos endereços dos alvos. Todo o material passará por perícia técnica. Portanto, a gente por aqui trazendo as informações, atualizando você e deixando, é claro, você, como sempre, muito bem informado.
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0: Olha, rapaz, quem tá por aqui na minha sintonia, meu grande amigo Francinei de Gurupá. Cara, não perde um só programa, né? Valeu. Abraçar também o tio Arlindo e tia Clene na Fazenda Prantolho. Agora ficou difícil, né? Mandar um alô aí pro tio Arlindo e tia Clene, né? Na Fazenda Prantolho. Porque a Fazenda Prantolho 1 é na ponte sobre o Rio Curuá e agora a Fazenda Prantolho 2 é na comunidade Curumum, né? Isso, na região de Curumum. Aonde quer que ele esteja, portanto, ele tá recebendo esse abraço aqui do sobrinho dele, Bruno Valente.
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1: 1:58.

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0: isso aqui é um pagodinho bem legal pra você que tá curtindo por aqui o nosso programa, né? Aí é o Rodriguinho, fica comigo. Música gostosa de se ouvir simplesmente aqui na melhor.
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0: 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Agora são exatamente 14 horas e 23 minutos. Olha, deixa eu falar pra você aqui de uns rumores que tá acontecendo, né? O Vinícius Júnior, ele deixa de seguir mulheres no Instagram e reacende rumores de reconciliação. Sabe com quem? Você sabe com quem? Com a Virgínia, viu? Olha, acompanhe aí. Vinícius Júnior, ele chamou a atenção após deixar aí de seguir cerca de mais de 50 mulheres no Instagram, incluindo aí pessoas com quem já foi associado no passado. A movimentação rapidamente gerou comentários entre internautas que passaram a especular sobre os motivos da mudança em sua lista de seguidores. Entre as teorias levantadas pelos fãs, olha, ganhou força a possibilidade de uma reconciliação com Virgínia Fonseca. A influenciadora está nos Estados Unidos para cobrir a Copa do Mundo 2026, enquanto o atacante da seleção brasileira também está no país para a disputa do torneio, o que aumentou as especulações sobre uma possível reaproximação. Então, olha, não perca essa oportunidade, viu? Rapaz, eu vou te contar, cara, olha, olha, será que volta, será que não volta? Me fala aí, cara, eu tô achando que volta, não é verdade? Tá certo, então vamos lá prosseguindo por aqui com o nosso programa. 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

0: Olha isso aí, é Noda de Caju, meu vício. Pra você que tá ligado por aqui do nosso programa, agora são 14 horas e 52 minutos. Deixa eu ir embora, viu? Obrigado de coração pela companhia, pelo teu carinho, pela essa audiência gostosa, maravilhosa. Sempre vai ser bom a gente estar por aqui levando para você aquela comunicação legal, alegre, né, divertida e passando aquelas energias positivas para cada um de vocês. Obrigado de coração aí pelo carinho dessa grandiosa audiência. Amanhã, se Deus quiser, em pleno jogo da Seleção Brasileira, a gente volta por aqui meio-dia para comandar mais uma edição do programa Açaí na Veia. Já tem ela, Natália Viana, e o programa Açaí Show. Beijo no teu coração, tchau, tchau.
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2: 2h56.
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2: Oi, muito boa tarde. Começando mais uma super edição do nosso Açaí Show aqui na Rádio Paidégua de Ouvir. Chega mais, chega junto pra gente fazer uma tarde maravilhosa hoje, quinta-feira, dia 18 de junho de 2026. E aí, tá preparado? Tá pronto? Tá pronta pra mais esse momento aqui de trabalho? Bora, eu tô aqui contigo, aqui no teu trabalho, na tua casa, pra gente fazer acontecer, tá? E eu também tô te esperando o teu audinho, a tua mensagem, pra você pedir a sua música e também pra mandar aquele alozaço sensacional. E pra você falar aqui comigo, é super fácil você falar. É só mandar um audinho para o nosso número 939-9233-2001. Simbora! 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
2: E começando com eles, Felipe Araújo e Luan Pereira. Bora Splash!

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2: Que situação, hein, Rayane Rafaela, ex de alguém. Aqui você tá curtindo os maiores sucessos nesta quinta-feira maravilhosa, gostosa, ensolarada, lindíssima demais. Linda não só pelo simples fato de estar assim um dia, mas pelo fato da gente estar vivo, estarmos bem, pelo simples fato da gente conseguir realizar nossas coisas, nossos trabalhos, nossas metas. A gente tem que estar feliz com isso, tá bom? Então, vamos lá agradecer pelos detalhes que a gente vive, né? Pelas coisas boas que a gente tem. Porque na maioria das vezes, não sei você, mas eu vejo a maioria das pessoas, né, sempre ficar focado naquilo que ainda não tem e acaba esquecendo tudo que já conquistou, o espaço, né, a sua casa, o seu local de trabalho, conquistou ali muitas coisas que outros, assim, da sua mesma área não conseguiram realizar. Então, assim, agradeça muito e se mantenha grato, porque quanto você mantém

0: Pinto. Tô trabalhando, linda. Tá certo, Mirta. Muito obrigada pela sua audiência. Também o José, Francinei, Gurupá, o Sarapó. Só turma boa massa curtindo a nossa Rádio Açaí FM. E agora, seu santo é forte, camisa 10.
1: Seu santo é forte, hein? Ou santinho forte?

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1: 3:54 no seu rádio, chegando informação com credibilidade para você em mais uma edição do nosso Açaí News. 4 pessoas são presas por suspeita de tráfico de drogas no mercado do peixe em Oriximiná. A polícia militar prendeu 4 pessoas por envolvimento com o tráfico de drogas na área central de Oriximiná e a ação ela foi conduzida por agentes do 41º Batalhão de Polícia Militar, após o reconhecimento de diversas denúncias sobre a comercialização de entorpecentes nas proximidades do mercado do peixe. De acordo com a polícia, as diligências no local resultaram na abordagem inicial de 2 mulheres. Durante a verificação dos pertences das suspeitas, os policiais encontraram uma quantidade não especificada de drogas. E após o recebimento de várias denúncias, né, o major da PM relatou, né, sobre essa ação. Então, a guarnição fez ali uma abordagem a essas mulheres, onde foi verificado os seus pertences, aonde foi encontrado a quantidade de droga, né? E no mesmo momento, 2 homens que estavam no local também foram abordados. A suspeita da polícia é de que a dupla estaria comprando o material ilícito. Diante do flagrante, os 4 envolvidos receberam voz de prisão. O grupo e os materiais apreendidos, que incluíam os entorpecentes, uma balança de precisão, aparelhos celulares e dinheiro fracionados, foram encaminhados à Delegacia de Polícia Civil de Oriximiná para a realização dos procedimentos cabíveis. Então, a informação para você de Oriximiná. E agora, trazendo informação para você a nível internacional, os Estados Unidos oficializou a retirada do bloqueio naval contra portos do Irã. O CENTCOM oficializou nesta quinta-feira a retirada do bloqueio naval no mar árabe contra navios ligados a porto do Irã. O bloqueio foi imposto pelos Estados Unidos no dia 13 de abril contra navios que tivessem destino ou origem em portos iranianos, em retaliação ao fechamento do Estreito de Hormuz pela Guarda Revolucionária Islâmica do Irã. O último balanço do bloqueio americano divulgado pelo CENTCOM dá conta que a Marinha dos Estados Unidos atacou, né? Na qual informa que atacou novamente embarcações que não cumpriram as ordens, redirecionaram 135 navios e permitiram a passagem de outros 42. Então, a informação em atualizações em relação a esta guerra, esse conflito, onde colocaram novamente um cessar-fogo, né, para voltar à normalidade, apesar que saiu essa informação, né, dessa medida para não ter mais ataques. O presidente dos Estados Unidos ontem ainda se pronunciou dizendo que está realizando isso, mas se os Estados Unidos quisesse seguir com a guerra, ele iria continuar por mais 2 anos, né? Então, a informação sobre esse assunto, que bom, né, que estão começando a fazer as suas retiradas, todo mundo está voltando ao seu eixo e que continue assim, né? Porque, querendo ou não, esse conflito afetou o mundo todo. Informação para você na outra edição do Açaí News, que será a partir das 4:30 da tarde.
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3: 3:58.

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0: sempre maravilha. Tem um.
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0: Meia no seu rádio. Muito obrigada pela sua audiência. Agora chegando aqui um convite para a missa, sétimo dia de falecimento. Convidamos parentes, amigos, ex-alunos e toda a comunidade em geral para a missa de sétimo dia da professora Thelma do Rosário, que acontecerá hoje às 7:30 da noite na Igreja Matriz de Santo Antônio. Agradecemos a todos por este ato de fé, carinho e solidariedade neste momento de saudade e homenagem. Convidamos parentes, amigos, ex-alunos e toda a comunidade em geral para a missa de sétimo dia da professora Thelma do Rosário, que acontecerá hoje às 7:30 da noite na Igreja Matriz de Santo Antônio de Oriximiná. Agradecemos a todos por este ato de fé, carinho, solidariedade e saudade e homenagem.

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0: Obrigada, gente. Obrigada, obrigada mesmo.
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1: 4h57.
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3: Sucesso de Joel Curry, Betty, aqui na nossa programação. Também teve Jota Quest, Dias Melhores e Jorge Mateus, Contrato Vitalício. Só modão bom demais pra gente curtir essa quinta-feira. Olha, gente, eu tô até sonhando com a sexta. Essa quinta-feira maravilhosa, incrível, do dia 18 de junho de 2026. O mês de junho tá passando, gente. Eu acho que o mês de junho tá passando muito devagar, não sei porquê, mas enfim, tá tranquilo, né? Tem meses que a gente observa o nosso passando muito rápido, mas não, gente. Tá fluindo, a gente que tá acelerado, ou a gente que tá muito parado, e assim vai. Mas é isso aí, eu sempre te convido, em qualquer momento da sua vida, a estar curtindo a nossa programação pra você relaxar, porque a música é terapia, é importante, ela anima, ela muda o nosso dia, ela deixa a gente bem-humorado, isso é muito bom. 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
1: Dilcinho, não tô legal.

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2: 5:34, chegando para você mais uma edição do Açaí News e trazendo informações sobre esporte. Brasil finaliza a preparação para enfrentar Haiti na Copa do Mundo. O técnico Carlos Ancelotti concluiu nesta quinta-feira os preparativos da seleção brasileira para o segundo jogo pelo Grupo C da Copa do Mundo. Nesta sexta-feira, dia 19, o Brasil vai enfrentar o Haiti na Filadélfia a partir das 9:30 da noite, horário de Brasília. Como de praxe, a imprensa pode acompanhar apenas os 15 minutos iniciais.

0: iniciais da atividade desta quinta no Centro de Treinamentos em Columbia Park, em New York. E, diferentemente da quarta-feira, né, quando foi possível observar um trabalho tático durante o período liberado, né, aos jornalistas, desta vez, os jogadores, entre eles o atacante Neymar, fizeram somente um trabalho de aquecimento seguido de uma roda de bombinha. Houve ainda uma brincadeira com o Gabriel Martinelli, aniversariante do dia. O atacante, que agora, né, tem 25 anos, teve de passar pelo meio de duas filas de atletas para receber tapinhas descontraídos de parabéns na cabeça. O trote festivo é comum no futebol. O próprio Ancelotti vivenciou o chamado corredor polonês quando fez 67 anos no último dia 10. E a escalação para o duelo contra o Haiti segue um mistério. Na quarta, o trabalho tático durante o tempo em que o treino esteve aberto à imprensa tinha Danilo, depois o volante Anderson na lateral direita, Léo Pereira e Marquinhos na zaga, Douglas Santos fechando o sistema defensivo no lado esquerdo e Fabinho e Bruno Guimarães pelo meio e o quarteto ofensivo com Gabriel Martinelli, Vinícius Júnior, Igor Thiago e Luiz Henrique. Mas isso não significa, né, que essa será a escalação do jogo de amanhã, já que Gabriel Magalhães e Rafinha foram poupados, substituídos por Léo Pereira e Gabriel Martinelli, respectivamente. O zagueiro tem sido preservado por conta do desgaste físico da temporada. O atacante apresentou bolhas no pé na reapresentação após o empate do último sábado, dia 13, com o Marrocos, por 1-1 em Nova Jersey. E também na estreia da Copa, o Brasil atuou com Alisson, Ibanez, Marquinhos, Gabriel Magalhães, Douglas Santos, Casemiro, Bruno Guimarães, Lucas Paquetá, Vinícius Júnior, Rafinha e Igor Thiago. E na entrevista na coletiva de quarta-feira, o zagueiro Danilo, que jogou por muitos anos como lateral direito, admitiu que Ancelotti tem 3 ou 4 dívidas para sexta. Eita, dúvidas, né? Dúvidas não, dúvidas, tá? Para sexta-feira. Então aí, trazendo atualizações, eu também estou aguardando a coletiva de imprensa, que sempre acontece às 6 horas. Então, qualquer outra informação eu irei trazer para você aqui na nossa última edição do Açaí News, aqui no nosso Açaí Show.
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3: 5:55.

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0: sucesso de Cazuza. Bete Balanço pra você.
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0: A maioral do estado do Pará, agora são 6 horas e 26 minutos. Muito obrigada pela sua audiência, pela sua companhia nessa tarde sensacional de quinta-feira. E agora, chegando aqui, momento da gente conversar e falar sobre os artistas, sobre os famosos que estão em alta, qual é o assunto do momento, qual é o assunto da vez. Eita, gente, a situação da Deolane cada vez está mais intensa, cada vez mais ela se complica. Ela não, né? As provas que vão surgindo vão complicando ela, né? Até então, ela não conseguiu habeas corpus, ela não conseguiu sair da prisão, ela continua presa. E os indícios, né? Tá sendo indiciada, né? Como se fosse uma das pessoas que realizassem lavagem de dinheiro para uma... para um grupo, né? É, como pode se dizer, né? Lá se envolveu com pessoas erradas. Então, agora está vindo as consequências, né? Então, a informação sobre esses artistas. Também falar agora um pouquinho sobre a filha de Leonardo, uma pessoa que era bem pouco vista nas redes sociais, mas agora está chamando bastante atenção. Ela está se mostrando mais e ela está se tornando, né, uma influenciadora. E isso está chamando bastante atenção porque o povo está gostando do conteúdo dela, né? Então, da vez, como ela gosta de mostrar o dia a dia, a rotina, ela se publicou hoje que diz que quebrou o dente, gente. Ela quebrou o dente dela. E depois de uma queda. Eita, e o dela é um dente de faceta, né? Pelas imagens que dá sendo ver, né? Ela que tem 32 anos, ela voltou a aparecer nas redes sociais após sofrer uma queda e quebrar o dente da frente. A influenciadora contou que ficou uma semana com o dente quebrado até finalmente procurar um amigo dentista para consertar o sorriso. Dizendo assim, dia de finalmente arrumar meus dentes de rato, brincou ela, né? E, assim, ele vai arrumar essa bela... uma bela palavra aqui. Ele está achando ótimo. Tem só uma semana que eu estou assim. Ele está em choque porque eu não arrumei até hoje. Porque eu estava de boa. Vamos arrumar. Então, pelas imagens, alinhou tudo bonitinho. Tá bonito novamente o dente. É isso, olha. Por isso que é muito importante tomar cuidado com esses procedimentos, né? Porque fica um pouco mais sensível. É a questão dos dentes, né? Quando coloca a faceta. Então é isso, gente. Trazendo atualizações pra você. E continue aqui porque tem muito mais música boa chegando.

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Agora são 6 horas e 53 minutos. Muito obrigada pela sua audiência, ouvinte. Me despeço de você, mas amanhã estarei de volta no nosso sexto pra gente fazer acontecer da melhor forma possível. Um beijão no seu coração e até amanhã. Fui, e fica o som de Vitor Clay.

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1: 6h59.
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1: Olá, muito boa noite. Está no ar o meu, seu, Conexão com Deus, levando até você uma mensagem de esperança, uma mensagem de poder. Você já teve uma grandiosa experiência? Conta pra gente. Compartilhe com a sua família. Compartilhe com os seus amigos. Quais das maiores experiências que você já viveu ou que você deseja viver? E hoje nós estaremos falando de algumas experiências que são transformadoras. E está no ar o meu, seu, Conexão com Deus, com muita alegria, com muita gratidão, com muita fé, levando até você muito musicão, inspiradores para todos nós. E vamos continuar adorando, louvando, Ministério Atitude, Estou Vivendo o Melhor de Deus.

Tá chegando o dia, tá chegando um momento muito especial. Queremos convidar você e a sua família. Vai ser aí neste sábado, Ramaldo, junto à Araninha, na casa da irmã Iracema. Haverá uma grande reunião de louvor, de cura e de muita gratidão. Estaremos celebrando a vida, estaremos celebrando uma troca de passagem de ano. Que coisa boa! Celebrar o maior dom, o dom de viver a vida, o dom da existência, e queremos convidar você uma noite de curas e milagres, e estaremos sendo cheio da presença do Senhor nosso Deus. Esse louvor vai para todos os nossos ouvintes aqui no bairro Jesus Misericordioso, que estão em sintonia conosco, e também todos aqui do residencial Tia Ana em Oriximiná. Vai também esse louvor para a irmã Guilhermina, uma das nossas ouvintes no município de Tabatinga, aí de Juruti. Deus abençoe abundantemente. E vamos cantar junto esse louvor. Vale a pena a gente orar e a gente louvar a Deus e crer que tudo muda. Isso é questão de segundos. William Nascimento e Rose Nascimento, teu cenário vai mudar.

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1: Não se assuste se Deus mudar o seu ciclo de amizades.
2: Um alusão aqui para todos da comunidade Itapecuru que estão em sintonia conosco. Um alusão para todos que estão aí na comunidade Rapapau. Deus abençoe. Alô, irmã Bela. Alô, irmão Francisco. Todos os familiares da irmã Bela. Que Deus abençoe poderosamente. E um alusão aqui tudo especial para dona Joana, comunidade Perdeneira, bem próxima aí da comunidade Rapapau. Ela falou: olha, pastor Teixeira, eu ouço todos os dias. Muito obrigado. E ela está pedindo oração, nós estaremos orando, crendo que Deus opera milagres e maravilha. Temos também mais pessoas pedindo oração e juntos estaremos logo mais fazendo a oração milagrosa, a oração da fé e crendo que Deus opera milagres e maravilha. Sabe aquele momento que a gente precisa ouvir a voz de Deus e viver essa voz que nos direciona. E juntos vamos louvar com Sara Farias. Se eu não te ouvi, eu morro.
3: 7:20.

Pai Santo, Pai Justo, nós estamos aqui na Tua presença agora, com muita gratidão, crendo, Pai, que Tu tens milagres estupendos, que Tu tens bênçãos para derramar sobre a vida de cada ouvinte agora. Esse ouvinte que está cansado, renova as forças agora. É uma das coisas, Pai, é uma das piores setas, é o desânimo. E neste momento, coloca ânimo onde há desânimo. Pai, pessoas que estão tristes, que venham experimentar e viver uma alegria concedida pelo Teu Espírito Santo. Pessoas que estão vivendo, Pai, com tantos questionamentos, querendo desistir da família, querendo desistir do trabalho. A vida indo para um buraco e um atoleiro de lama. Senhor, estende Tuas mãos agora e livra de tragédias espirituais, emocionais, conjugais, financeiras. Senhor, usa de bondade e de misericórdia. É no Teu nome que nós agradecemos e começamos abençoando a vida de cada ouvinte que está em sintonias. Pessoa que está esperando uma bênção, um milagre agora. Seja a resposta para quem está procurando solução. Tu és a verdadeira solução. Seja, Senhor, a paz para os que vivem confuso. Nós oramos e agradecemos em nome de Jesus. Experiência com Deus transforma. Eu tive a oportunidade de estudar em Santarém, Pará, e na época eu fazia um curso básico em teologia, e ali tinha uma jovem chamada Mariluce. E certa feita eu ouvi ela compartilhando o seu relato testemunhal, o seu relato experimental que ela viveu, o seu encontro genuíno, verdadeiro com Deus, o seu encontro real. Em um dado momento do seu relato, a igreja estava lotada de pessoas, jovens, e ela dizendo: eu vivi um dos piores níveis de escravidão. As pessoas olhavam para papai e mamãe e eles rotulavam com essa frase: essa aí não tem mais jeito. É vergonha o que ela faz, não era nem para ser filha de vocês. Ela queria matar o próprio pai, matar a própria mãe. A noite não deixava dormir com gritos horripilantes, pesadelos. E às vezes ela fazia o cocô e comia a própria merda. Olha que grau de escravidão. Os demônios oprimiam e ela fazia isso. E muitas pessoas oravam. Levava o nome da Mariluce para os grupos de oração, os círculos de oração, irmãs que oram, pessoas orantes que pagam preço, mas ela não mudava. E um dia ela caiu em si. Deus, eu não aguento mais essa vida. Eu não aguento mais ser rotulada, ser taxada, não presta. Nasceu para envergonhar a família. E eu cometia tantos erros em todos os aspectos. Ela compartilhando no seu relato testemunhal, experimental e genuíno e real que ela teve com Deus. E ela decidiu orar. Ela decidiu buscar a Deus nas madrugadas. Ela decidiu jejuar. Imagine jejuando e orando.

0: Semana mudou muito, a segunda semana, a terceira, a quarta semana, com 3 meses. Os vizinhos estavam comentando o que aconteceu. O que aconteceu com essa jovem? O pai estava pasmo, a mãe, e ela passava horas e horas lendo a palavra. A leitura da palavra transforma. A leitura da palavra de Deus, que é vida, muda rumo e destino. A oração é quando você se abre e você começa a ser íntimo de Deus. Lembra de ontem? Eu falei que Abraão, conhecido nos céus como amigo de Deus, e ele passava horas e horas orando. Um grande intercessor, um grande homem orante na presença de Deus. Lembra que eu falei de Davi, que ele ganhou um título nos céus? Ele não ganhou o título de melhor jogador da Copa. Ele não ganhou o título de melhor, sabe, pertence o melhor time da primeira fase da Copa do Mundo. Ele não ganhou o Oscar de melhor ator. Ele não ganhou o prêmio de melhor empresário do ano, de melhor político. Mas ele ganhou. Ele ganhou o título concedido por Deus. Homem segundo o coração de Deus. Por que que aconteceu? Ele era apaixonado. Ele era fanático. Desesperado. Extravagante na presença de Deus. Observe tantos torcedores. Chega no estádio. E eles usam tantas caricaturas. Quase que não saía aqui a palavra. E eles começam ali. Fazem de tudo pelo seu país, pelo seu time. Se pinta de todas as formas, todos os jeitos. Investe muito dinheiro. Sabe o que é isso? É mostrando quanto eles são gratos, são apaixonados. E Davi ganhou o grandioso título. Porque a sua paixão por Deus, a sua extravagância por Deus, as suas poesias por Deus. Leia Salmos e você vai encontrar. Pensa num homem desesperado pela presença de Deus. E ele foi chamado Atos 13, você leia todo o capítulo. Homem segundo o coração de Deus. Isso é ter experiência com Deus. Quem tem experiência com Deus, o traidor decide ser fiel. O que tem ódio no coração, o que tem rancor, ele libera perdão, ele libera paz. O que tem uma vida vazia, que os traumas causaram tudo isso, rejeição familiar, as perdas ao longo da jornada vivida, que causa tudo isso, ei, mas quando você tem uma experiência real com Deus, os vazios, as lacunas existenciais, elas são preenchidas com alegria, com o poder do Espírito Santo, e nunca mais você será a mesma pessoa. Hoje, essa jovem Marilúcia é uma pregadora da palavra de Deus. Uma mulher muito usada por Deus, porque ela decidiu ter uma experiência transformadora. A maior decisão, a maior experiência não é ser mãe, não é ser pai, não é passar no vestibular, não é terminar um curso superior, não é fazer uma viagem para um lugar inesquecível. A maior experiência é quando você decide se derramar diante de Deus e dizer: chega, eu não quero ser mais o que eu fui ontem, mas eu quero ser um ser humano renovado, um ser humano cheio do teu Espírito Santo, em nome de Jesus, em nome de Jesus.
1: 7:35.

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0: 8h59.
1: Está no ar a Voz do Brasil. As notícias do governo federal que movimentaram o país no dia de hoje.
2: Olá, boa noite.
3: Boa noite para você que nos acompanha em todo o país.
2: Quinta-feira, 18 de junho de 2026.
3: Vamos ao destaque do dia, saúde em casa.
2: O governo do Brasil lança programa de atenção domiciliar à pessoa idosa, o PAD Brasil.
3: Equipes vão atuar junto com os profissionais de saúde da família para atender em casa os idosos e diminuir a necessidade de hospitalizações.
2: E mais 21 cidades pequenas vão receber o programa Melhor em Casa, que leva atendimento contínuo do SUS no domicílio. Pablo Mundim.
4: O atendimento é destinado principalmente a pacientes que receberam alta hospitalar, mas ainda precisam de acompanhamento intensivo para recuperar movimentos, autonomia e independência.
3: E ainda, direitos de crianças e adolescentes.
2: Combate ao trabalho infantil teve mais de 10 ações de fiscalização em 2025 e retirou mais de 4.300 crianças de condições laborais inapropriadas.
3: Por outro lado, o trabalho legal para jovens aprendizes cresceu e chegou a 726 mil contratos ativos.
2: E nós vamos falar também de combate às casas ilegais de apostas.
3: Operação Conto da Sorte mira em esquema de bets irregulares e pode ter movimentado 50 bilhões de reais em 3 estados. Nazi Brum.
5: Segundo as investigações, além de movimentação financeira incompatível com rendimentos declarados, existem indícios de lavagem de dinheiro e sonegação fiscal.
2: Hoje na apresentação da Voz do Brasil, Mariana Jungmann e Luciano Seixas.
3: E acompanha a gente ao vivo, acesse radiogov.ebc.com.br ou o canal Gov na sua TV aberta.
2: A Receita Federal coordena uma operação para investigar empresas que atuavam de forma ilegal no mercado de apostas, as chamadas bets.
3: A suspeita é que o grupo movimentou cerca de 50 bilhões de reais em esquemas de fraudes em 3 estados.
2: Entre os crimes apurados estão sonegação e lavagem de dinheiro.
5: A Operação Conto da Sorte foi realizada nos estados de Pernambuco, Ceará e São Paulo. E nesse primeiro momento, foca na obtenção de documentos.